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0: música é esta? Será que sabe? É isso que eu vou querer saber. E todos os dias há um novo desafio. Se disse Bryan Adams, está certo. Se calhar da próxima vez dificulta um bocadinho.
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0: Cais e Alcais, Chutes e Pontapés. Olá, mais uma vez, bom dia. Terça-feira, dia 16 de junho, que traz céu pouco nublado ou limpo na maior parte do território nacional, mas com mais nuvens até final da manhã no litoral oeste. À tarde, atenção ao interior, sobretudo norte e centro, com aguaceiros dispersos e possibilidade de trovoada. O vento vai soprar fraco a moderado de norte e a temperatura máxima sobe ligeiramente. Mais um dia de calor. Ora, Bruce Springsteen pediu desculpa a Bono por uma nega que lhe deu quase há 20 anos. Bono queria usar uma música do Boss e o Boss não deixou. Admitiu que foi um erro e que devia ter aceitado no festival Tribeca. E no fim, ficou tudo bem. Pedido desculpa feito, um abraço dado, assunto resolvido entre estes dois gigantes da música. Vamos ouvir Bono com os YouTube a seguir.
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1: 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Não tarda nada, vamos ouvir Dire Straits e também os Roxette. Boa terça.

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Vão pela terceira vez ao número 1 do Top de Músicas nos Estados Unidos com It Must Have Been Love. Ficou 2 semanas em primeiro lugar. Originalmente era uma música de Natal, mas foi adaptada para caber na história do filme Pretty Woman. E o sucesso do filme também contribuiu para o sucesso da música. A Billboard elegeu-a como a mais bem-sucedida do ano. Há mais música

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0: Quero que tudo vá para o inferno. Foram GNR. Boa terça-feira para todos. Um dia que traz algumas nuvens no litoral oeste até meio da manhã. Traz também previsão de chuva e trovoada no litoral norte e centro e uma ligeira subida das temperaturas. Daqui a pouco, Nirvana, Paulo Gonzo e também os A-ha.
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Boa viagem, até ao trabalho, bom trabalho para si. Daqui a pouco, manhãs M80 a começar com a equipa completa: Paulo Fernandes, Ana Moreira e também a Susana Romana. Até lá, para ouvir por aqui Freddie Mercury com The Great Pretender. Vamos ouvir também Lena D'Água.

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e para António Calvário. Nos anos 80 fez parte dos Salada de Frutas. Foi a rampa de lançamento para a carreira a solo que se seguiu. Há mais música na M80 com Lena D'Água.

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1: Sua frente, o papel que os alunos preencheram, mas sim uma plataforma onde, na verdade, estão lá os testes, portanto, digitalizados, e a correção vai ser desse modo. Ou seja, os nossos alunos não irão sentir a diferença, nem as próprias escolas. A diferença vai ser notada pelos professores corretores e também pelo Ministério da Educação, que deverá ter uma equipa imensa para digitalizar milhares de páginas dos testes dos nossos alunos.
2: Mais de 160 mil alunos estão inscritos na primeira fase dos exames nacionais do ensino secundário. Portugal está entre os países onde mais se confia no jornalismo, mas há uma tendência crescente para evitar notícias. A conclusão está no Digital News Report Portugal 2026, divulgado hoje. A investigadora Ana Pinto Martinho, do Observatório da Comunicação, que produziu o relatório, explica o desinteresse.
3: Este desinteresse não é tanto devido à falta de interesse pela atualidade, mas sim pela fadiga informativa, a saturação e o desgaste. Porquê? Por tanta quantidade de informação com que as pessoas contactam no seu dia-a-dia.
2: Os dados mostram também que a confiança nas notícias atingiu o nível mais baixo em 10 anos em todo o mundo. 8 pessoas morreram no estado norte-americano da Califórnia depois do avião em que seguiam ter caído. Eram tripulantes de um bombardeiro B-52 que se despenhou pouco depois de levantar voo de uma base. A Força Aérea dos Estados Unidos diz que não houve sobreviventes deste acidente durante uma missão de rotina. Irão e Nova Zelândia empataram a 2 golos em jogo do grupo G do Mundial de Futebol. Para o mesmo grupo também houve empate entre Bélgica e Egito, mas a 1 golo. Já no grupo H também terminou empatado a 1 golo a partida entre Arábia Saudita e Uruguai. Empate também no Espanha-Cabo Verde, mas aqui sem golos. A grande figura do encontro foi Vozinha, guarda-redes cabo-verdiano, que no final do jogo não escondeu a felicidade pelo resultado.
4: Eu sonhei toda a minha vida por esse momento, trabalhei toda a minha vida por esses palcos. Hoje consegui estar aqui e consegui contribuir à equipa com a minha experiência e estou muito feliz por isso.
2: Hoje há 2 jogos, ambos do grupo I. França defronta Senegal às 8 da noite. Às 11 da noite, Iraque joga frente à Noruega.
5: Está animado isto, hein? Está assim, está diferente, está intenso.
2: É bom.
5: Eu disse, Miguel Leia, estarás de regresso às 7h30, já sabe, estas também e outras notícias em m80.pt. Daqui a pouco vamos ao tempo, ao trânsito e ainda a George Harrison.
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0: Olá, muito bom dia. Já são 7 horas e 9 minutos. Já vamos perguntar como é que as coisas estão à nossa Cláudia Capela. 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Olá, Cláudia.
1: Olá, muito bom dia.
0: Bom dia, Joachim.
1: Sim, bem disposta, vamos a isto.
0: É isso mesmo, é. E como é que estamos nesta terça-feira de manhã?
1: Estamos a começar sem notícia de acidentes nos acessos a Lisboa. Há, no entanto, uma informação para quem está na Autoestrada do Norte. Trabalhos ainda a decorrer em Concorde, duas vias, logo a seguir ao acesso de Aveiras, entrada na A1 com via direita e central cortadas ao quilómetro 45, e o trânsito no local a fazer-se com maior resistência. Dá-me aqui sons.
0: Com certeza, bebe um golinho d'água, porque
1: está.
0: Às vezes quando a voz
1: muito
0: embarga,
1: bem.
0: Embarga.
1: E pois, ainda é muito cedo e portanto ainda não foi feito o devido aquecimento. Como dizia, quilómetro 45, logo a seguir ao nó de Aveiras, o trânsito está aí mais acumulado devido a trabalhos ainda com duas vias cortadas, isto em direção a Lisboa. Também atenção à zona dos trabalhos em Vila Franca de Xira, por enquanto ainda sem afetar o trânsito, que está a intensificar-se na chegada a Sacavém, por isso há maior resistência, mas ainda sem muitas dificuldades. Já está mais no IC19, entre o Cacém e Terceira até que a Luz, abrandamento para a reta dos comandos da Amadora. Já foi levantado o corte via esquerda junto à área de serviço em Oeiras, na A5, esteve cortada também para trabalhos. Há já trânsito a ficar mais compacto em Oeiras e fila para a Ponte 25 de Abril, viadutos do Feijó e nos acessos ao nó de Almada. Área do Porto, mais trânsito na A44, há já começa o abrandamento na entrada na A1, também com intensidade para a Ponta Arrábida, e já depois o acesso a Francos na VCI faz com a resistência habitual na zona da Boa Vista. Troca de informações, linha grátis, M80, disponível ao longo do dia, 820-20.
0: Obrigada, até Cláudia. Até já. 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Agora, avançamos para o tempo. 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Paulo Fernandes, bom dia!
2: Eu quero ouvir.
0: Opa, estava cheio de saudades tuas!
2: Sem combinar.
0: Ai, foi tão bom, meu Paulinho, está de volta.
2: Agora posso seguir.
0: Agora podes, diz então como é que as pessoas agora têm de sair de casa.
2: Okay. Agora que ela já assumiu, já posso. Ok, então vamos lá. Céu pouco nublado hoje, sobretudo nas zonas mais litoral. Agora, quanto ao interior, upa-upa, prepare-se porque uma vez mais, tal como o dia de ontem, há aqui chuva em previsão, também chuva acompanhada de trovoada, sobretudo no interior norte e centro do país. Máximas para hoje, 21 para Aveiro, 22 para o Porto e Ponta Delgada, 23 para Viana do Castelo, 24 para Porto Santo e para o Funchal, 25 para Leiria, Sines e Sagres, 27 para Coimbra, 29 para Lisboa, 30 para Faro, Viseu e Braga, 31 para Vila Real, 32 para Porto Alegre, Santarém e Setúbal, 33 para Castelo Branco e 35 graus de máxima para Évora e Beja.
0: 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No ar, ora viva, são 7 horas e 12 minutos. Seja bem-vindo às manhãs da M80. É, hoje a equipa está toda junta novamente.
2: Para dares valor.
0: Já contaste a toda a gente como foram as tuas férias ontem, Paulo Fernandes?
2: Viagem da minha vida. Se contei ontem.
0: Foi
2: sim.
0: A primeira coisa que ele me disse.
2: Viagem da minha vida.
0: Mal cheguei. Desmarca tudo.
2: E marca um safari, porque é aquilo que tu vais estar mais próximo de planeta Terra. É inacreditável.
0: Pronto, estou ansiosa para ver fotos. Fomos todos acompanhando através do teu Instagram. Estás todo revigorado, cheio de energia.
2: Sim, sim.
0: E ainda bem.
2: Tem dias.
0: Pronto, exato. Às fraquezas normais de uma grande viagem. Hoje temos coisas boas a acontecer, mas já lá vamos. Primeiro vamos entrar aqui com música. Uma palavra para Got My Mind Set On You, Paulo Fernandes, de George Harrison.
2: Despertar.
0: Pronto, matina.
2: Não é?
0: Matina, é isso. Vamos lá. E logo a seguir vamos conversar e precisamos que hidrate a voz. E já vai perceber porquê.

0: Não tem erro, é aqui na M80 que encontra de longe a música da sua vida, como esta que acabou de ouvir, e a próxima. Mas antes temos algo em mãos, de veras importante e de valor, e que não pode ser descurado de maneira nenhuma. Hoje estamos oficialmente em modo treino para a chamada da sua vida.
1: Exatamente, portanto, o que é que se vai passar? O verdadeiro Show Me the Money está de volta, e nós queremos que comece a ensaiar, a treinar, ok? Isto é muito importante, ensaiar, treinar. Não há hoje prémio, mas na sexta-feira há prémio. O quê? Quando é o Show Me the Money? Entre as 2 e as 3 da tarde, ok? Portanto, isto é ensaio, é uma forma de o relembrar o que é que vai acontecer na sexta-feira, de relembrar também que é atender o telefone e dizer Show Me the Money! Pode ser assim?
0: Pode, gostei.
1: Ou pode ser?
0: Teve personalidade, gostei.
1: Que teve. Ou então pode ser de outra forma, assim, por exemplo.
0: Show Me the Money.
1: Faz lá outra vez.
0: Show me the money.
1: Por exemplo, ok, tudo isto para relembrar que na sexta-feira é assim que vai atender o telefone. Okay?
0: Como quiser, mais alto, mais baixo, com intensidade, sem, mas claro que com intensidade nós gostamos mais. Queremos é que treine esse seu show me the money.
1: Claro, estamos
0: a vidas entranhas.
1: Estamos na altura de treinar para coisas oficiais, para encontros oficiais, portanto, começamos já hoje. O que é que acha? Alinha nisto connosco? Eu tenho a certeza que sim.
0: Nós dissemos à Sofia que sim, que nós temos os melhores ouvintes do mundo. Portanto, estamos a contar com isso.
1: Vamos dar um mote, vamos lá.
0: Vamos embora.
1: Vai, faz tu.
0: Show me the money!
1: Show me the money!
0: 910 25 80 81.
1: Tá bom. Não dá vergonha para não.
0: Aquele show me the money que está à espera de dizer no dia em que nós lhe ligarmos como é que vai ser. Venha daí, 910 25 80 81. Enquanto isso, temos música portuguesa cantada em inglês. My Wonder Moon, Hands on Approach.

0: Guns on Approach, My Wonder Moon, nas manhãs da M80. Estamos em modo treino, queremos o seu melhor Show Me the Money. Sexta-feira acontece então o sorteio. Se ainda não se inscreveu, é melhor tratar disso, não é? Óbvio, evidente. Mas hoje, repetimos, estamos em modo prémio. O que é que temos para dar? Muito amor.
1: Claro. Aliás, temos para dar o melhor reminder, que é na sexta-feira de ganhar o Show Me the Money. Portanto, já sabe, sexta-feira há o Show Me the Money entre as 2 e as 3 da tarde, apresentado pela Vera Fernandes. Inscreve-se da mesma forma de sempre, não há dúvidas. Uma ou várias SMS com a palavra vencer para o 68900, custo de cada 1 euro mais IVA. E depois, sexta-feira, atender o telefone e já sabe, atende com o Show Me the Money. E é precisamente esse mindset que nós queremos que tenha e que comece a treinar, que é para se lembrar.
0: Importa dizer mesmo que o que estamos a fazer aqui não substitui a participação oficial no concurso. Portanto, é preciso mesmo o seu SMS. Estamos em modo de treino. Tipo, o Nuno já sabe como
1: já
0: é que vai ser.
1: Já temos convocados. Convocados.
0: O Nuno é o primeiro.
2: Bom dia, Ana. Bom dia, Paulo. Daqui, Nuno, da Figueira da Foz. Então cá vai. Show me the money!
1: Ok, para mim
0: gostei,
1: está bem.
0: Gostei. Teve atitude,
1: isto,
0: sim.
1: Isto sai bem, está bem. Okay.
0: O André também, André. Também quer vir.
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1: Olha.
4: Bom dia, Paulo. Bom dia, Ana.
0: Olá.
4: Paulo, grande regresso, hein? Sempre forte, firme e irte, uma barra de ferro. Ó, Paulo.
1: Oi.
4: Eu peço encarecidamente, pá, eu dispenso, não me telefonem, porque eu tenho medo que o dinheiro me saia a mim. Pá, tenho medo. Depois não sei o que fazer com ele, pá, depois paro de trabalhar, depois fico habituado a dormir até tarde, fico maluco.
1: Pois fica, André.
0: Oh, André.
1: Com todo o respeito, pois fica.
0: Mas olha, cedo.
1: Boa ideia esta do nosso ouvinte André.
0: Por acaso.
1: Mas vamos levar isto a sério e fazer o teste a sério. O quê? No Show Me the Money, como é que uma pessoa faz? Liga, não é?
0: Liga. Espera, respira. Exato. Fundo, não diz estou, claro. Nem alô, não. Porque não pode, não. Isso é, está exatamente. Completamente proibido. É respirar para poder dizer da melhor forma a conseguir Show me the money! Exatamente. Eu adoro isto.
1: Ainda vais fazer uma chamada destas esta manhã? Sim.
0: Exatamente, vamos fazer uma chamada, ligar alguém a ver se alguém está bem ensaiado.
1: Exatamente.
0: Um simulacro. Sim. Na verdade, gostei.
1: Sim. Pomos debaixo da mesa quando estivemos a fazer a chamada. Debaixo da ombreira.
0: Até lá, queremos o seu melhor Show Me the Money. 910 25 80 81. Para já temos a Nena com 99.

0: Isto foi bom. Nana, nas manhãs da EM80, 7 horas e 28 minutos, para além da música da sua vida, temos o melhor treino para ficar folgado financeiramente. Já esta sexta-feira, 40 mil euros que pode ganhar no Show Me the Money. E atenção, estávamos cheios de vontade de regressar com a força do atender o telefone a dizer Show Me the Money.
1: E portanto, estamos em modo de treino. Há que treinar, há que reavivar a memória, que o telefone toque e atender a dizer Show Me the Money. Não é bom dia, estou.
0: Não pode ser.
1: Não. Aquilo é. Show Me the Money! Pronto, e hoje estamos em modo de treino. E estamos a ver quem é que são os convocados.
0: E já está
1: convocados?
0: Preparado?
1: Continuamos.
0: Agora é a Catarina de Oeiras.
2: Olá, bom dia. Aqui é a Catarina de Oeiras.
1: Já foi.
2: E aqui vai.
0: Estava a sentir.
2: Show Me the Money.
0: Ai,
1: gostei do Show Me the Money, mas isto é um treino a sério, porque o jogo é amanhã, entre aspas.
0: Pois é.
1: Portanto, tenho que começar logo esta mensagem com Show Me the Money. Depois é que vem o boa tarde, o bom dia, ou boa noite.
0: Bem visto. Tudo.
1: Tem que ser, porque é assim que acontece na sexta-feira.
0: Ou seja, começa com o seu grito, a sua voz sensual, o que quiser, mas primeiro o Show Me the Money e depois o resto. Mas só está a valer na próxima ronda. Ainda temos o Francisco.
1: Ok, bem-vindo.
3: Show Me the Money!
1: Francisco sabe andar isto.
0: Sabe andar, entregou, não é? Está feito.
1: Sim.
0: Carlos.
4: Show me the money! Bom dia, Ana. Bom dia, Paulo.
0: Bom dia
4: aos ouvintes da M80. Fala ao Carlos de Bendita. Este é o meu melhor Show Me the Money. Um resto, um bom dia para todos. Abraços e beijinhos.
0: Beijinhos, gostei.
1: Sinto que o Carlos vai numa lomba. Boa! Mas Carlos, está tudo bem, estamos consigo nessa lomba. Tudo
0: já
1: bem.
0: No caso Hugo, vamos tentar imaginar onde é que ele foi? Onde é que foi a veia criativa?
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1: Caso do terror.
6: Bom dia, Ana. Bom dia, Paulo. Bom regresso.
1: Obrigado.
0: Que delícia. Está feito. Não há dúvidas.
1: Temos de ir para casa que já temos a malta treinada pronto para ir ao jogo. Pronto.
0: Não, ainda temos tempo para mais.
1: É?
0: Até porque no final da hora nós vamos querer fazer isto a sério, vamos telefonar. É apenas um treino, importa recordar esta
1: prova
0: parte.
1: Prova moda nessa, hoje.
0: Não, é hoje há provas nacionais,
1: sim,
0: que
1: exames
0: começam.
1: Exames nacionais hoje.
0: Portanto, sim, não seja tímido, o importante é participar. 910 25 80 81, queremos o seu melhor Show Me the Money e o mais criativo também. Para já, vamos focar-nos nas notícias. Cá temos o Miguel Aia. Vamos atualizar a informação. Hoje, 5 distritos sob aviso amarelo.
7: São os distritos de Bragança, Viseu, Guarda, Vila Real e Castelo Branco. Em causa, a previsão de chuva que pode ser forte e acompanhada de granizo e trovoadas. O aviso começa ao meio-dia e termina às 9 da noite de hoje, mas amanhã estes mesmos 5 distritos voltam a estar sob aviso amarelo. Começam hoje os exames nacionais com as provas de português do 12º ano e economia A do 11º. Pela primeira vez, a correção será feita de forma digital, o que traz desafios, é o que afirma Filinto Lima, presidente da Associação Nacional de Diretores de Agrupamentos e Escolas Públicas.
8: Isto cria maior responsabilidade do Ministério da Educação e com certeza que facilitará a vida dos professores corretores, que para além do mais não têm que se deslocar aos agrupamentos de exame, que em muitos casos ficavam a dezenas de quilómetros de distância da sua residência.
7: A prova de português começa às 9:30 da manhã, já a de economia está agendada para as 14:00. A reforma laboral volta hoje a ser debatida entre André Ventura e Luís Montenegro. Será o último encontro antes do diploma ser discutido em plenário na Assembleia da República depois de amanhã. O líder do Chega insistiu ontem na necessidade de um compromisso escrito sobre a descida na idade de reforma até ao fim da legislatura. A Seleção Nacional faz hoje o último treino antes da estreia no Mundial de Futebol. O treino está agendado para as 15:00, hora de Portugal Continental. Depois, a comitiva vai viajar para Houston, nos Estados Unidos, onde defronta a República Democrática do Congo amanhã às 18:00. Ainda hoje, Roberto Martínez e um jogador vão fazer a antevisão a essa partida.
0: Obrigada, Miguel. Às 8:00, voltamos a ouvir-te. Agora, vamos até ao treino. trânsito. 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Olá, Cláudia Capela.
9: Olá, mais uma vez, bom dia. Agora, como com maiores dificuldades na autoestrada de Cascais, o trânsito ficou mais acumulado, consequência de acidente na zona do acesso do Estádio Nacional. A Brisa informa que as viaturas já estão na berma, mas o trânsito ficou acumulado a partir da Ribeira da Laje e também no acesso da Nacional 6-3, ligação também da Crel, entrada na A5 em direção a Lisboa. Sendo que há agora também informação de acidente no Alto da Boa Viagem e por isso o trânsito no acesso da A5 para a Marginal na Nacional 6-3 também já está mais demorado e na Marginal Cascais-Lisboa no acesso a esta via, a via esquerda ocupada logo a seguir aos semáforos, aí acidente, trânsito também ficar mais lento em direção à capital na Marginal. Na segunda circular há igualmente informação de acidente junto à saída para o aeroporto no sentido de Sacavém-Benfica em via direita. Trânsito já está condicionado a partir de Sacavém. Também na autoestrada do Norte já está mais acumulado na zona de chegada a São João da Talha, muito compacto para Sacavém, com essa informação esta manhã dos trabalhos a afetarem a circulação entre o acesso de Aveiras e a área de serviço em direção a Lisboa, na A1, corte de duas vias ao quilómetro 45. A esta hora também já vai encontrar maior resistência em Corroios, na A2, a caminho da ponte 25 de Abril, nos acessos ao nó de Almada, e na segunda circular também no sentido de Sacavém, aliás Benfica, Sacavém, na zona entre as Torres de Lisboa e o viaduto do Eixo Norte-Sul, tal como na calçada de Carris e a partir de Telheiras no Eixo Norte-Sul. Nas ligações ao Porto, mais trânsito agora na VCI, mais lento entre Bonjoia e as Antas para a A3, também já na A3 antes do nó com a A4, e muito compacto entre Santo Ovídio em Gaia e o tabuleiro da Ponta Arrábida.
0: Obrigada, Cláudia. 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Paulo Fernandes, como é que vai estar o tempo?
1: Se andar pela zona mais litoral do país, ok, tudo bem, pode ir, tranquilamente. Se andar pela zona mais interior do país, atenção à chuva, atenção às nuvens e atenção à chuva com trovoada, sobretudo então interior, norte e centro. Quanto a temperaturas? Sobem ligeiramente comparativamente ao dia de ontem, 21 para Aveiro é a máxima para hoje, 22 para o Porto e Ponta Delgada, 23 para Viana do Castelo, 24 para o Porto, Santo e Funchal, 25 para Leiria, Sines e Sagres, 27 Coimbra, 29 Lisboa, 30 Faro, Viseu e Braga, 31 para Vila Real, 32 para Porto Alegre, Santarém e Setúbal, 33 para Castelo Branco e 35 para Évora e Beja.
0: E faltam 25 minutos para as 8 da manhã. Seja bem-vindo às manhãs da M80 com Ana Moreira e Paulo Fernandes. Já estamos juntos novamente, que emoção!
1: Ontem fartei-me dizer, ouve-me dizer, ah, que bom, estás de regresso. Não, fixe é quando estamos os três.
0: Oh, isso é que é divertido.
1: Isso é que é fixe, isso é que é fixe.
0: Nós gostamos de Regabof e é Regabof que nós queremos desse lado no que toca ao Show Me The Money. Esta sexta-feira estamos de regresso com 40 mil euros para ganhar, mas... lá está, a condição nostálgica, que é atender o telefone e a primeira coisa que diz é Show Me The Money.
1: Exatamente, a partir de agora vai ser assim, ok, já sabe, o telefone toca e tem que dizer imediatamente Show Me The Money. Não está a valer bom dia, estou, boa tarde, alô, nhê, quem fala, beca, beca, beca, não
0: isso
1: está a valer nada.
0: Depois.
1: Fica para depois disso, aceitamos tudo, mas tem que atender o telefone com Show Me The Money. E é precisamente isso que estamos a fazer, estamos a ir ao treino hoje, que é para ajudar a revivar a memória, a lembrar-se como é que tem que fazer. Já tivemos muita gente e bem que o fez. E é para continuar a fazer isso mesmo, ok? E depois temos uma prova final, que é vamos ligar para alguém e fazer o teste final, para ver se atendem mesmo o telefone assim. Mas atenção, é importante especificar uma coisa, isto é só um ensaio.
0: Exatamente, não conta como...
1: Não há aqui
0: como...
1: prémio.
0: E nem conta com inscrição.
1: Exatamente,
0: portanto,
1: exatamente.
0: Para sexta-feira, para o avaler, está a valer, lá está, enviar SMS com a palavra vencer para o 68900, custa 1,5€ mais IVA, está feita a inscrição, participa às vezes que quiser. Antes de George Michael, ainda vamos ouvir a simulação da Ana Sofia.
10: Show me the money. Oh meu Deus, ganhei! Ganhei, eu não acredito, eu ganhei! Eu não acredito, estou toda a tremer. Prontos, bom dia Paulo, bom dia Ana. Era assim que eu atendia o Show Me The Money e não ia acreditar que tinha ganho 40 mil euros.
0: Não
10: beijinhos
0: é.
10: Para vocês.
0: Beijinhos. Então,
1: podemos dissecar aqui a Sofia. O Show Me The Money foi perfeito, é mesmo assim, é atender tal e qual Show Me The Money. Depois aquela parte soma um bocadinho a fake, está tudo bem, logo aquela segunda parte, ai não acredito, mas depois o resto, espetacular,
0: está
1: bom Sofia, por mim ganha, está bom.
0: O João opta por uma comunicação diferente.
11: Bom dia, M80, é o João de Leiria. Eu, se recebesse o telefonema do Show Me The Money, Acho que iria ter a calma e conter-me para responder assim. Show me the money.
1: Senti aqui o bafo atrás das costas agora. Aqui
0: tá,
1: na nuca,
0: tá
1: um bafo.
0: Tipo atração fatal.
1: Tá. Mas João, vamos só aqui afinar uma coisa. Porque nós daqui a pouco, se calhar, até podemos ligar para si, ok? Para pôr isto à prova. É atender logo com Show Me the Money. Não há aqui maluquices nem invenções, ok? É logo Show Me the Money.
0: É tipo Edgar.
1: Pronto,
12: show
1: é
12: me the money!
0: Peraí, para tudo. Vamos ouvir mais uma
1: senti
0: vez.
1: Senti uma ovelha aí atrás.
0: Edgar, quando na sexta-feira, depois de participar, vão-lhe ligar e vai dizer o quê?
12: Show me the money!
1: Eu, por mim, isto está feito. Posso ir para casa. Algumas malas e vamos embora.
0: Consegue melhor do que isto?
1: Muito bem.
0: Eu acho que sim. 910, 25, 80, 81. Até lá temos George Michael. Olha, liberte-se. É livre para isso. Freedom, agora, nas manhãs da M80.

0: George Michael nas manhãs da M80. Seja bem-vindo, estamos em modo treino para o Show Me The Money. É isso que estamos a fazer, em simulacro. Como é que vai ser na sexta-feira, depois da sua inscrição? Já sabe como é que tem de fazer, não é? Enviar SMS com a palavra vencer para o 68900, custa 1,5€ mais IVA e está feito.
1: Juntou-se agora às manhãs da M80. Atenção, hoje não há prémio, hoje é só mesmo. Como a Ana diz bem, o treino, ok? É só mesmo para reavivar a memória, que é levantar o telefone e show me the money, carregar no verde e show me the money, ok? Não há dúvidas, não há bom dia, boa tarde, primeiro, não há nada disso, ok?
0: É o suficiente para não ganhar os 40.000 euros, ok? Tem que ser tipo João.
2: Show me the money.
1: Isto é a variante Fórmula 1. Estás a perceber? Já houve a variante ovelha, há pouco de um ouvinte nosso, agora
0: não,
1: há a variante Fórmula 1.
0: Onde é que está o Edgar? Vamos procurar aqui o Edgar, porque este som não se pode perder nunca na vida.
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1: Sim, mas é isto, estava mais do que validada esta participação.
0: Exatamente. Temos aqui várias tonalidades.
1: Okay.
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1: Espera aí.
3: Bom dia, Paulo.
0: Eu acho que foi conjunto.
3: Bom dia, volta. Bom dia, Ana.
0: Olá.
3: Bom dia a todo mundo, os ouvintes. Bom dia, Portugal.
1: É isto.
0: Ai, que alegria.
1: Deixa-me só ouvir o início desta. Não, é a mesma pessoa.
0: É o mesmo.
1: Ele faz ouvinte fazer vários versos.
3: Bem-vindo de volta.
0: Muito bem,
1: obrigado,
0: muito
1: obrigado,
0: bem.
1: Obrigado.
0: Luís.
4: Show me the money, boa tarde. Paulo, Luís, em que posso ajudar?
1: Espetáculo, não, já não me lembrava desta variante. É isto que se quer. Agora, nós daqui a pouco vamos fazer este ensaio. Vamos levar isto a um outro nível. Vamos ligar para alguém sem avisar.
0: A ver o que é que acontece.
1: A ver se aprenderam a lição. Nos treinos,
0: sim.
1: Treinaram bem. O que é que tu achas, colega?
0: Eu acho que sim. Pode fazer, por exemplo, como a Mónica.
5: Aqui vai uma show de
1: Já perdi, tem que ser com o show me the money.
5: Show me the money!
0: Mónica, primeiro show me the money e depois a conversa.
1: Ok. Mónica, atenção que já a seguir, se calhar, ligamos para si para fazer este teste. Portanto, é atender com o show me the money. Não é bom dia, ok?
0: Vamos ver o Rafael.
6: Show me the money!
7: Bom dia, Rafael.
0: Olá!
7: Bom dia de trabalho.
0: Bom dia, gostei. Ele primeiro depois fez ali uma respiraçãozinha.
1: Sim. Foi assim mais inibido, mais tímido. E gostei.
0: Também eu, estou a gostar.
1: Está válido. É um show me the money como qualquer outro. Portanto, também é válido.
0: Okay?
1: Não me desprezar um show me the money tímido. Também é válido.
0: O que quiser. 910 25 80 81. Enquanto isso, Ivete Sangalo.

0: Uma das musas brasileiras, Ivete Sangalo. Sorte grande que para mim e para quase toda a gente é a música da poeira, não é? Convenhamos, é a música da poeira. Muito bom dia, faltam cerca de 10 minutos para as 8 da manhã. Nada de atrasos, daqui a pouco vamos ouvir mais Show Me The Money, feitos por si através do 910-25-80-81. É já daqui a pouco, fique por aí.
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11: 7:52, estamos em modo treino do Show Me the Money nas manhãs da M80. Queremos que atenda ao telefone, a primeira coisa que diz tem de ser um Show Me the Money, tipo isto.
12: Show Me the Money, baby!
11: Gostei.
13: Não pode haver aquele boa tarde, bom dia, quem é? Não, nada disso. Tem mesmo que ser logo Show Me the Money. Eu acho que está na altura nós irmos ao exame final.
11: Vamos fazer o exame final.
13: Que então. Vamos ligar agora para alguém. Atenção, se chegou agora, importa só reforçar aqui uma ideia. Não há prémio, não é assim que se inscreve no verdadeiro Show Me the Money. Isto é apenas um treino. Está tudo igual para o Show Me the Money. Sexta-feira, entre as 2 e as 3 da tarde, a Vera Fernandes sim vai ligar para alguém. Deve atender o telefone com Show Me the Money e às suas esperas estão 40. Podes ir ligando. À sua espera estão 40 mil euros, ok?
11: Ai, Carolina,
13: e deve atender com Show Me the Money, ok? Portanto, a forma de se inscrever é a mesma de sempre: enviar uma ou várias SMS com a palavra vencer para o 68900. E o que nós estamos a fazer é, de facto, a revivar a memória de como é que a coisa se faz. E, portanto, estamos aqui nos treinos. E agora sim estamos em condições de ligar para alguém de shot, como se costuma dizer, a ver se aprendeu bem a lição. Salve seja. Tudo a olhar para o telefone 9. Agora. Nitinho, fazemos a festa a dizer, já ganhou!
11: Ah, não, somos... Ah, isto deve ser, não atendo, não, aqueles telefones que têm a
13: bloqueiam
11: chamada...
13: Bloqueiam as, se calhar, rejeitam a chamada.
11: Tentar outra vez. 509.
13: É um desafio não dizer o número de telefone.
11: Silêncio. É isso, é. Aqui o nosso colega... Temos mais, não há problema. Pronto, isto é a malta que não quer...
13: Não, isto é
11: chamadas.
13: Errado em direto. Antes de ser chamadas é a rádio em direto. Mas eu sei que há uma forma de ligar, identificar o número.
11: É?
13: Já não me lembro, o nosso diretor disse.
11: Também já não me lembro, mas o nosso diretor
13: sei,
11: disse.
13: Eu sei.
11: Ai. Olha outra. Mãe, a minha vida. Mas ninguém quer receber chamadas de como é que é? De marketing?
13: Sim, os números privados.
11: É isso? Não querem... Olha isto, continua.
13: Espera aí que eu já desafio. Deixa-me cá fazer aqui uma chamada telefónica.
11: Espera. Vai ser uma daquelas que temos aqui à maluca. Vamos ver se dá. Não sei. Vamos ver. Adoro.
9: Que sejas mal para mim.
11: É a sorte.
13: Boa sorte.
11: Olha,
13: espetáculo, espetáculo. Faz assim.
11: Grande momento de rádio esta. Isto... Só mais uma vez, agora temos mais uma. Ai. Cinco. Ai, não acredito. Não está a dar. Vamos ver.
13: Deixa-me experimentar a tentar uma vez. Deixa lá se eu consigo, por acaso. Podemos sempre pôr música. Podemos sempre pôr música.
11: Vamos pôr música e
13: afinar isto e voltamos já a seguir.
11: Ai, estou a ficar intensa. Está a ficar intenso isto. Isto são bloqueios. De certeza. Lip Sync agora com Funky Town nas manhãs da M80.

0: com Funky Town nas manhãs da M80. Está a correr muito bem este nosso treino de Show Me The Money. Queremos que atenda o telefone e diga o melhor Show Me The Money que tem dentro de si e toda a conversa fica para depois. Vamos a mais uma tentativa de treino. O Paulo Fernandes está pronto a marcar.
1: Agora vamos ligar para alguém e tem mesmo que atender a chamada como Show Me The Money, ok? Vale a pena reforçar, não há prémio, estamos em modo treino. A forma de se inscrever é a mesma de sempre, que é para não haver confusões. Agora, aquilo que tem que fazer é, de facto, é atender o telefone e dizer Show Me The Money. Portanto, atenda-me o telefone e diz Show Me The Money.
0: Pelo amor de Deus.
1: Vai, vamos contar as chamadas.
0: Vá lá,
1: uma.
0: Agora já dá.
1: Agora tem, peraí, deixa ver o que é que faz.
0: Isto, alguém fez Bruxedo? Não estou a gostar. Então, basicamente, em modo treino. Okay, é isso que nós estamos a fazer. Dá mal estar a divertir-se à brava connosco.
1: Lá está. Isto é um treino. Porque quando for a sério, a chamada vai.
0: Eu acho graça porque assim, os ouvintes da M80 têm esta coisa boa que é: estão mal a enviar-nos WhatsApp para dizer a malta não está a conseguir fazer chamada.
1: Gosta é disto, não é? Gosta de ver o trapezista a cair.
0: Exato, o circo a arder,
1: sim,
0: não é?
1: Sim, então pois deixa cá ver. Vamos lá tentar aqui só mais esta vez.
0: Não dá, homem.
1: Dá.
0: Aqui o Francisco diz: vocês não estão a deixar fazer chamadas para o exterior. Eu olho, não sei, Francisco. Guilherme, aliás, desculpe, Guilherme.
1: Se não der agora, desisto, vou para casa, não quero saber.
0: Pronto.
1: Não mandas e-mail, hora de todos, quem diz aqui?
2: Show Me The Money.
3: Pumba, malhada, ganhou!
1: Está convocada, está convocada, está convocada.
0: Amém!
1: Acredito que é verdade. Nós não brincamos. Ganhou absolutamente hoje nada! Mas na sexta-feira, se me atender assim o telefone, ou Ana, limpa isto tudo. Oh, Ana vai limpar isto tudo.
0: Eu nunca desejei que alguém atendesse tanto o telefone.
1: Ana, então diga-me lá, o que é que está a fazer? Bom dia.
2: Bom dia, eu estou a caminho de um passageiro.
1: Espetáculo. E o que é que vai fazer com este prémio de absolutamente nada?
0: Nada!
2: Olha, eu ia fazer obras em casa, ia pensar...
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1: Onde mais se confia no jornalismo, Mónica Baltazar?
2: A confiança nas notícias obtidas através de sistemas de inteligência artificial é de 24%. Está acima da confiança nas notícias das redes sociais, mas muito abaixo das notícias de uma forma geral. Junto dos mais jovens, os influenciadores e criadores digitais estão a ganhar relevância. Os meios de comunicação convencionais ganham nos indicadores de confiança. Nas marcas que os portugueses consideram de confiança, surge no topo a RTP, seguida do Jornal de Notícias e a SIC. A Rádio Comercial está no top 5 das marcas de confiança dos portugueses.
1: Quanto à confiança nas notícias em todo o mundo, atingiu o nível mais baixo em 10 anos. Começam hoje os exames nacionais e com cada vez mais desafios para os professores. Um deles passa pela vigilância, já que na era da tecnologia há novas formas de alguns alunos copiarem. Filinto Lima, presidente da Associação Nacional de Diretores de Agrupamentos e Escolas Públicas, pede novas estratégias.
3: Não há detectores de metais, por exemplo, que já existe em Espanha, ou seja, não há nenhuma novidade. Ora, o que eu penso é que o Ministério da Educação terá que pensar já no próximo ano, usar métodos, como acontece em Espanha, como acontece já também na própria China, para que de facto as situações de fraude não existam, sejam residuais.
1: Para hoje estão agendadas as provas de português do 12º ano e economia A do 11º. Pela primeira vez, a correção será feita de forma digital. A reforma laboral volta hoje a ser debatida entre André Ventura e Luís Montenegro. Será o último encontro antes do diploma ser discutido em plenário na Assembleia da República depois de amanhã. O líder do Chega insistiu ontem na necessidade de um compromisso escrito sobre a descida na idade de reforma até ao fim da legislatura. Irão e Nova Zelândia empataram a 2 golos em jogo do grupo G do Mundial de Futebol. Para o mesmo grupo também houve empate entre Bélgica e Egito, mas a 1 golo. Já no grupo H também terminou empatada a 1 golo a partida entre Arábia Saudita e Uruguai. Empate também no Espanha-Cabo Verde, mas aqui sem golos. A grande figura do encontro foi Vozinha, guarda-redes cabo-verdiano, que no final do jogo não escondeu a felicidade.
4: Eu sonhei toda a minha vida por esse momento, trabalhei toda a minha vida por esses palcos. Hoje consegui estar aqui e consegui contribuir à equipa com a minha experiência e estou muito feliz por isso.
1: Hoje há 2 jogos, ambos do grupo I. França defronta Senegal às 8 da noite. Às 11 da noite, o Iraque joga frente à Noruega.
5: Obrigada, Miguel. Às 8:30 voltaremos a ouvir-te. Nós temos trânsito e tempo daqui a pouco e já temos também Fairground Attraction Perfect.
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5: Oito horas e 10 minutos, Cláudia Capela, olá, bom dia mais uma vez. Vamos ao trânsito, que na M80 é uma oferta Endo Premium Cars. Vamos a isso.
6: Sim, e complica-se a circulação a norte de Lisboa, não só devido a trabalhos esta manhã, o trânsito demorado em Aveiras, trabalhos entre o acesso e a área de serviço de Aveiras, com corte de duas vias, direita e central, ao quilómetro 45. Já está a vedar o trânsito antes da saída para Aveiras e o acesso de Aveiras, ou seja, a ligação às portagens através da Nacional 366, a seguir à Companhia de Combustíveis, também já está com o trânsito condicionado ao Coentre Aveiras. A parte final da A1, também com maior demora, tem a ver com o acidente na zona do radar, a seguir ao nó de São João da Talha, via esquerda cortada ao quilómetro 13.800, um pouco antes do início da descida para o viaduto do Trancão, acesso a Sacavém, e por isso o trânsito está mais demorado a seguir a Santa Iria de Azóia, e depois também a nota para o acidente junto à saída da segunda circular para o aeroporto e por isso o trânsito a partir do nó do Prior Velho também com dificuldades, mas lento no percurso até ao Campo Grande e acesso ao Eixo Norte-Sul. Eixo Norte-Sul já com demora entre a Ameixoeira e principalmente a saída para a Avenida Lusíada, Hospital de Santa Maria. No lado inverso da segunda circular também muito trânsito já a partir praticamente do Estádio da Luz. Antes fila em Alfragide no final do IC19, mas atrás também ainda com dificuldades entre o Cassã e Terceira, ou mesmo na A5 entre Oeiras e o Estádio Nacional para Linda Velha e em Monsanto. Resolvido o acidente no Alta Boa Viagem na Marginal, há meia resistência a partir de Passo de Arcos, fila para a Ponte 25 de Abril em Corroios e também o trânsito muito intenso esta manhã e compacto na Ponte Vasco da Gama, principalmente na chegada às saídas para Lisboa, 80 km/h de limite de velocidade. Acesso ao Porto também congestionados, principalmente à A3, porque há acidente antes da saída para o Hospital São João e à fila a partir de Águas Santas.
5: Obrigada, Cláudia. 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Agora seguimos para o tempo. 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
7: Depois de ter aqui céu pouco nublado, mais algumas nuvens, sobretudo nas zonas litoral, portanto, exatamente, céu pouco nublado a litoral, no interior do país. Este é uma rima que ainda trocou toda ali, tenho que dizer isto, pronto.
5: Eu não me troquei toda, troquei-me tudo, Ana.
7: Acontece. Bom, vamos lá então, previsão do tempo para hoje, céu pouco nublado, sobretudo nas zonas litoral, no interior, o que é que nós vamos ter? Muitas nuvens, aguaceiros e trovoada no interior, então, a subida das temperaturas, 21, lá estás a ver, 21 para Aveiro, 22 para o Porto e para Ponta Delgada, 23 para Viana do Castelo, 24 para Porto Santo e para Funchal, 25 para Leiria, Sines e Sagres, 27 para Coimbra, 29 para Lisboa, 30 para Faro, Viseu e Braga, 31 para Vila Real, 32 para Porto Alegre, Santarém e Setúbal, 33 para Castelo Branco e 35 para Évora e Beja.
5: 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No ar,
7: manhãs. Sim, nós avisámos, iríamos estar todos juntos hoje, que o comeback haveria de ser fortíssimo.
5: 8 horas e 14 minutos, seja bem-vindo às manhãs da M80. Eu acho que alguém nos lançou uma, foi o telefone?
7: Isto é inveja. Isto é inveja.
5: É olho verde.
7: É olho gordo.
5: Meu Deus, eu li palavras que não estavam, enfim, foi fim de semana prolongado para mim também e as saudades do Paulo Fernandes eram muitas. Estamos prontos para um sei esta de trás para a frente, Paulo, estavas com saudades?
7: Muitas, fora de brincadeiras, é bom ir de férias, é ótimo voltar também.
5: Exatamente, e hoje vai ser difícil.
7: Vai.
5: O que
7: quiseres.
5: Prepare-se, porque hoje, sem esta trás para a frente, é dificuldade 8-9. Está por ali, 8-9. Vamos ver se eu estou enganada. A última vez que eu disse que era assim, quase toda a gente acertou. Portanto, já não digo nada. Para já, a Fairground Attraction. Perfect!

0: 8 horas e 18 minutos.
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0: E cá vamos nós para o jogo mais incrível, o passatempo mais espetacular da rádio portuguesa e estrangeira.
2: É verdade.
0: O Sem Esta Trás para a Frente vai desafiar o seu conhecimento musical. Queremos saber se sabe logo, fácil, que música está a ouvir quando ela está colocada justamente de trás para a frente. Hoje eu aviso à navegação, é difícil, grau de dificuldade 8 ou 9. Mesmo para o ouvido tísico de Paulo Fernandes. Tudo aposto?
2: Estou treinado já há muito tempo que eu não jogo isto.
0: Atenção, que é ouvir a música e enviar um áudio através do nosso WhatsApp 910 25 80 81 com o nome da banda ou do artista e o nome da música. Em 3, 2, 1, vamos cá.
2: Nem combinado.
0: Então, será que ele já sabe? Não pode. Não pode, só com isto não pode. Vá. Para si que está a ouvir, 910 25 80 81. Nem combinado o quê? Não me digas que estavas a pensar esta música para amanhã.
2: Não. Quem é que não veio ontem?
0: Não!
2: Não é a mesma de ontem.
0: Não é a mesma de ontem,
2: mas.
0: Mas anda lá perto. É a banda, é. Claro. Portanto, o Paulo já deu ajuda.
2: É verdade, exatamente. Já fica aqui uma ajuda.
0: Sabe que música é esta? 910, 25, 80, exato. 81. Se sabe que música é, por favor, venha daí com o palpite. A sério que passaste isto ontem?
2: Não passei isto.
0: Não foi esta, mas foi a banda.
2: Não, coisa.
0: 910, 25, 80, 81. Até lá, imbuídos no espírito do Mundial, cá está. Waka Waka, Shakira.

0: É já amanhã que entramos em campo. Estou muito ansiosa com o jogo do Portugal.
1: É bom que se ponham finos.
0: Ai, que está, sim, pelo que está a acontecer e que andamos a ver, de facto, estas ditas equipas ditas maiores. Estou a adorar esse barulhinho, Paulo. Estamos a jogar sem esta de trás para a frente, música do dia. Acho que a dificuldade é elevada, mas a voz acho que até é fácil de detectar, digo eu. Vamos ouvir o palpite da Carolina.
2: É assim, eu não... Bom dia, Ana e Paulo, desculpem, bom
1: dia. Linda.
2: Mas só com esse microsegundo, microapresentação de segundo que foi, eu não percebi nada.
0: Okay.
2: Mas pela dica do Paulo, e eu ouvi ontem, será que é África Toto? Beijo!
1: Ah, houve um
0: Qual
1: ouvinte
0: foi
1: ontem.
0: A volta
1: houve,
0: que deu.
1: Houve ontem um ouvinte que no final do Sei Esta disse:
0: sim.
1: Ah, devias ter posto o Toto África porque vieste do Safari, beca, beca, beca, beca. E não foram os Toto.
0: Não foi essa ajuda que o Paulo falou.
1: A ajuda é mais, tem que ver com. Queres ter uma palpita ou não?
0: Não, vamos ouvir o palpite do André.
3: Ora, Paulo, Ana, para mim é Delfins, Baía de Cascais. E mais não digo.
0: Não é. Esta música é incrível. 910-25-80-81. Se sabe que música é esta, queremos saber. Para já, às chutes e pontapés. A carga...

0: Chutes e pontapés nas manhãs da M80. Estamos a jogar o Sexta de Trás para a Frente, música do dia. Vamos ao palpite do Ricardo.
1: Bom dia, bom dia, bom dia, caríssimos.
0: Olá.
1: Aqui é o Ricardo Oeiras. Epá, eu posso estar enganado, mas isso parece-me The Gift, primavera. Um grande abraço para você.
0: Diz Paulo, é ou não é?
2: Não, a meu ver não é.
0: João.
3: Alô, alô, bom dia. Ora bem, vocês também, é o nome da banda, e a música é aquela que as estradas não têm nome nenhum.
0: Banda certa, música errada. Ana.
4: Bom dia, Paulo e Ana. Pronto, ontem eu ouvi, pronto, YouTube é de certeza.
0: Pois.
4: Agora, pronto, a música é que eu estou assim aqui um bocadinho de coisa, né? Pronto, eu já ligo outra vez, está bem?
0: É isso mesmo.
2: É isso mesmo, é à vez, está tudo bem.
0: Então, esta aqui é YouTube, pronto, já podemos, falta é saber qual delas. Vamos lá, agora temos um recado para lhe dar. 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
0: 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Daqui a pouco então, o que é que nós temos? Temos resposta do Sexta de Trás para a Frente. Mais uma vez, já estou atrasada e estou, não é? Agora perdida por 100, perdida por 1000. É YouTube. É só isso que podemos dizer.
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0: Portanto, música do dia é esta. Sabe o que é? Nós já combinamos que era YouTube. Faltava descobrir qual delas. O Raim, será que andou lá perto?
8: Bom dia, Paulo.
2: Olá.
8: Bom dia, Ana.
0: Ai, foi uma pausa.
8: A mim parece-me ser o Beautiful Day dos YouTube, mas não tenho a certeza. Um bom dia de trabalho para vocês, forte abraço e beijinhos para todos.
0: Obrigada. Não é um Beautiful Day, mas mete Electrical Storm.
2: Gosto tanto desta música, é incrível.

0: Estamos bem atrasados, Miguel Aia, mas vamos a isso. Atualizamos as notícias. E falamos do rastreio do cancro.
1: O governo quer que os centros de saúde estejam equipados para rastrear cancro até ao final do ano. Segundo o Diário de Notícias, vão ser usadas verbas do PRR para equipar as unidades que ainda não têm material. A Unidade Local de Saúde do Algarve e a do Estuário do Tejo vão ser projetos-piloto. Começam hoje os exames nacionais do ensino secundário e pela primeira vez a correção será feita de forma digital. Às 9:30 da manhã, mais de 80 mil estudantes deverão começar a fazer o exame de português. É o mais concorrido por ser o único obrigatório para concluir o ensino secundário. Às 2 da tarde, mais de 17 mil estudantes vão fazer a prova de Economia A. Portugal está entre os países onde mais se confia no jornalismo, mas há uma tendência crescente para evitar notícias. A conclusão está no Digital News Report Portugal 2026, divulgado hoje. A investigadora Ana Pinto Martins, do Observatório da Comunicação, que produziu o relatório, explica o desinteresse.
2: Este desinteresse não é tanto devido à falta de interesse pela atualidade, mas sim pela fadiga informativa, a saturação e o desgaste. Porquê? Por tanta quantidade de informação com que as pessoas contactam no seu dia-a-dia.
1: Os dados mostram também que a confiança nas notícias atingiu o nível mais baixo em 10 anos em todo o mundo. A Seleção Nacional faz hoje o último treino antes da estreia no Mundial de Futebol. O treino está agendado para as 3 da tarde, hora de Portugal Continental. Depois a comitiva vai viajar para Houston, nos Estados Unidos, onde defronta a República Democrática do Congo amanhã às 6 da tarde. Ainda hoje, Roberto Martínez e um jogador vão fazer a antevisão a essa partida.
0: Obrigada, Miguel. Mais notícias em m80.pt. Por cá seguimos para o trânsito, que na M80 é uma oferta evento Toyota New Start. Cláudia Capela, como é que vamos estar hoje?
3: Na cidade do Porto já foi resolvido o acidente que aconteceu antes da saída para a estrada da Circunvalação, na A3. O trânsito ainda está demorado antes do nó com A4 em Águas Santas. Há também a maior dificuldade, Maia-Porto, Via Norte, entre A4 e a Via de Cintura Interna, que se mantém com dificuldades a partir do nó de Monjoia, Freixo Arrábida, e no sentido inverso, ainda a partir de Vila Nova de Gaia, zona entre Santo Ovido e principalmente o nó de Coimbrões, e afetar a A44 em direção à Ponta Arrábida, com trânsito também ainda acumulado na A28, muito compacto na zona de Lavra para Fita e também na passagem pela Ponte Lessa, paragens e ao longo da Avenida AEP. Em direção a Lisboa, ao centro da cidade, já aqui tinha dado conta hoje de maior demora no eixo norte-sul. Atenção logo à saída do túnel da Ameixoeira, é aí que encontra fila. Teve a ver com um acidente neste momento já na berma, junto ao acesso da segunda circular em direção ao eixo norte-sul para Sete Rios, mas há agora informação também de acidente junto ao acesso de Telheira. Acaba de ocorrer em Via Central. O trânsito continua então demorado. Esta situação também afetou mais a entrada da segunda circular para o eixo norte-sul, com trânsito demorado a partir da zona entre Sacavém e principalmente o nó do Prior Velho. Felizmente já melhor na A1 em direção a Sacavém. Já foi resolvido o acidente antes da descida para o viaduto do Trancão. Há ainda trânsito compacto na saída para Santa Iria e na aproximação à zona de São João da Talha, também lento em Sacavém no IC2. Na calçada de Carris também maiores dificuldades, Odivelas, Lumiar, e ainda demora a partir praticamente do Cacém no IC19, em Oeiras na A5 e Corroios para a ponte 25 de Abril, com dificuldades esta manhã na aproximação ao nó de Aveiras. Muita prudência a seguir ao Cartacho na A1 em direção a Lisboa, tem a ver com trabalhos que está a afetar também a ligação de Alcoentra em direção às portagens de Aveiras.
0: Obrigada. 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Paulo Fernandes, e o tempo hoje?
4: Interior norte-centro aqui com mais nuvens e com mais chuva, que inclusivamente poderá trazer-se trovadas, zonas mais litoral, aliás, e sul, céu mais limpo. Máximas para hoje, subida das temperaturas, 21 para Aveiro, 22 para o Porto e também para Ponta Delgada, 23 para Viana do Castelo, 24 a marcar no Porto Santo e também no Funchal, 25 para Leiria, Sines e Sagres, 27 Coimbra, 29 Lisboa, 30 Faro, Viseu e Braga, 31 para Vila Real, 32 para Porto Alegre, Santarém e Setúbal, 33 para Castelo Branco e 35 para Évora e Beja.
0: Ora, seja bem-vindo às manhãs da M80, 19 minutos até às 9 da manhã, nada de atrasos, vai connosco e vai muito bem. Paulo Fernandes, Susana Romano, Euzinha Ana Moreira. Buenos dias!
4: Olá!
5: Alô! O Paulo ainda não está cá.
4: Está.
5: Já está a chegar lentamente.
4: Não, o Paulo chegou ontem e chegou com tudo.
5: O Paulo está com os olhinhos. Está com o olhinho.
4: O Paulo está cá.
5: O Paulo precisa.
4: Diz, vou fazer a mesma coisa que fiz com a Ana. Diz, se faz favor. Tive muitas saudades tuas, Paulo. Diz.
5: Tive medianas saudades tuas.
4: Tá bom. Eu assumo. Vim dela, serve.
5: Eu sou um calhau. Isto é mágico.
0: Daqui a pouco teremos os nossos macaquinhos no sótão. Primeiro temos isto aqui: Eurythmics com Sweet Dreams. Bom dia, boa terça-feira. Está tão bem com as manhãs da M80.

0: Kate Max, Sweet Dreams Are Made of This, nas manhãs da M80. Faltam 15 minutos para as 9 da manhã, ou seja, temos macaquinhos no sótão à vista. Caríssima Susana Romana, o que vamos falar nós?
1: Temos, sim, senhora. Em homenagem à quantidade alarde de horas que Paulo Fernandes teve enfiado num avião.
2: Yes, yes, yes. Cheira-me um preferes de avião.
1: Não é um preferes.
0: Calma.
1: Não, calma. Vamos falar sobre coisas menos boas que podem acontecer num avião.
0: Ai, yes, há tantas.
2: Yes, que é igualmente bom.
0: Vai ser muito bom e vamos ouvir daqui a pouco. Recordamos mais uma vez que os macaquinhos no sótão vão parar, claro, ao Rayo. Já sabe, Rayo, mais música, mais podcast e a rádio como sempre quis. Tudo daqui a pouco.
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1: A Susana hoje vai levantar voo.
2: Vamos, sim, senhor, porque estamos os três juntos de novo.
3: É! Yeah, já tinha saudades, vossa.
2: O Paulo não foi comido a braço por um leão.
3: Mas houve uma tartaruga que me comeu aqui parte da xixinha de lá.
2: Foi
3: inacreditável.
1: E quando eu disseste que tinha sido um macaco, eu pronto, já vem com bicho.
3: Não.
2: Não, mas eu adoro que é. A tartaruga deu uma dentada e pensou. E vai-se embora.
3: Foi.
2: Eu ficava ofendida, pensava, filha. É para ser, é para ser. Ora, agora dar uma dentada, pensar, tem bicho e seguir, não.
3: Que aquilo me doeu, pá, de lado.
1: Mas olha, porque foi... te aproximaste mais, bem feita.
3: Não, foi aproximado mais. Eu estava, nós estávamos todos no sentido certo.
2: Nós estávamos com aquelas coisinhas que cheiram a coco e ela pensou, é um Rafael, e foi. Portanto, o Paulo não foi comido a braço por um leão, apesar de uma tartaruga quase de ter feito isso. A Ana não ficou presa no santuinho. E eu
1: não,
2: e eu não fugi com o Damon Albarn e a restante comitiva dos Gorillaz, portanto, tudo de volta ao normal.
3: Okay.
2: Todos no seu
1: Estamos
2: local de trabalho. O Paulo esteve bem longe, ou como alguns de nós sabemos, porque alguns de nós sabemos a verdade, esteve numa cave com cromo em Alpiarça. Há pessoas que sabem o que é que aconteceu.
3: Era uma das coisas que os quais eu estava a pensar. Onde é que será que a Susana e a Ana iam inventar que eu estive para não estar no sítio original?
2: Alpiarça, um grande beijinho para Alpiarça, onde Alpiarça. Tu passaste muito tempo. Podes recomendar restaurantes em Alpiarça, não é, Paulo?
3: Sim.
1: Estás em condições.
2: Portanto, isto implicou muitas horas do Paulo dentro de aviões. Eu gosto tanto de viajar que eu acho que sou das poucas pessoas que adora um voo longo.
1: Fazer eu adoro,
2: para
1: contigo.
2: Muitas horas dentro de um Boeing.
3: Estamos todos no mesmo barco. Um voo longo significa uma viagem à partida inacreditável.
2: Mas mesmo o ato de estar dentro
1: também
2: de um avião,
1: que
2: muitas pessoas estão aborrecidas, não estou. Eu acho que eu e a Ana, sabe o que é que nós temos? Sabe aquilo do síndrome de Estocolmo, quando uma vítima desenvolve sentimentos positivos pelo agressor numa situação de sequestro. Eu e a Ana temos isso com aeronaves.
1: Exato.
2: Passamos 12 horas lá trancadas e no fim pensamos, ai, ficava mais um bocadinho. Ficava, ai, estavas tão bem, estava a ver um filme,
1: fácil.
2: Comi bastante, estou incrível.
1: A Susana organiza, vai ver os filmes que estão disponíveis.
2: Eu vou ver
1: e tudo,
2: antes,
1: há todo
2: exatamente.
1: Um planeamento.
2: Portanto, o motivo pelo qual isto parece bizarro à maioria das pessoas é porque andar de avião, sejamos realistas, é muitas vezes uma sucessão de pequenos desconfortos.
1: Sim.
2: Algumas coisas, o espaço, pronto, é uma sucessão de pequenos desconfortos, muito causados por estarmos a partilhar espaço de uma diminuta salsicha de metal com 200 desconhecidos. Pronto, isso nem sempre é fácil. Mas o clássico dos clássicos de pessoas, que as pessoas se queixam quando pensam em algo incomodativo num voo, são bebés a chorar. Que é uma coisa
3: Olha,
2: que eu discordo.
3: Vou-te confessar, zero incomodativo.
1: A mim também não.
2: Eu não sei se é isso. De ter sido mãe.
3: Odores são muito, e odores e ressonares Sim. altos são muito mais incomodativos que uma criança com dores de ouvidos a chorar.
2: Bebés a chorar é uma coisa
3: muito, super normal.
2: Eu acho, aliás, os bebés a chorar o bode expiatório de toda a aeronáutica. Talvez eu seja sensível ao tema, porque comecei a viajar com o João quando ele tinha 7 meses e via o olhar dos outros passageiros quando ele chegava, ainda feliz da vida, a tentar comer o seu próprio pé. Uma criança inocente, as pessoas, ai, vou sentado ao pé de um bebê. É logo essa coisa. E acreditem, entre várias coisas, ninguém quer que um bebê pare de chorar com tanto afinco como os pais desse próprio bebê.
3: Exatamente.
2: As pessoas em todo o voo mais relaxas que esse bebê pode
3: chorar. O olhar alheio ainda provoca mais tensão nos pais que depois passa às crianças, não é?
2: Sim. E além disso, pessoas, se querem garantir que só frequentam os espaços sem crianças, eu recomendo então que só frequentem casinhos e bordéis. Pronto, só forem a casinhos e bordéis, não vou apanhar um bebê a chorar.
3: Eu distraí-me por 2 segundos e ouvi bordéis e casinhos antes de vir do nada.
2: Podem fazer tudo. Fazem praia, põem uma toalhinha em cima da mesa da roleta ou da chela do varal e vão para lá. Pronto, escusam de andar de avião. Por isso, eu tenho uma lista de pessoas muito piores a apanhar num voo do que um adorável bebê, porque eu acho que os bebés ficam com demasiado peso em cima. Eu devia ir crescendo, mas eu não aguento, eu tenho que ir logo para aquilo que é o pior de todos. O último também é muito mau, mas eu tenho que começar por aquilo que é a pior.
1: É para chamar a atenção das pessoas.
2: Pode apanhar num voo que são despedidas de solteiro.
1: Ai,
2: é a pior coisa que se pode apanhar num voo.
1: E quando vão com aqueles chapéus.
2: Ai, já.
3: Acho.
2: É isso, eu não percebo porque é que o meu shampoo com mais de 100 ml não pode entrar, mas o véu com uma pila de espuma da cola de Manchester já pode. Não percebo. Eu quando as vejo entrar com t-shirts todas iguais, eu pensar, ai. Pronto, as despedidas de homem e de mulher fazem barulho, cheiram a Bacardi, deixam um trinco de pele escamada porque apanham os calões, que na verdade também acaba alguém a chorar-me. Não são bebês. Portanto, pior coisa, despedida de solteiros. Segundo.
3: Macaquinhos, muito bem. Vai contar a data. Portanto, órgãos fálicos, sim. Álcool, sim.
2: Casinos.
1: Bordéis.
3: Tá. Noite. Ok, Paula, Ana e Susana despedidos. Ok, está feito.
2: Check.
3: Fizeram uma vez depois das férias do outro.
2: Segundo as piores pessoas de apanhar num avião, adultos que nunca andaram de avião. Ou que parece que nunca andaram de avião.
1: Parece, há muitos.
2: Eu devia ser mais paciente, eu sei que isso é o meu lado ruim. Mas eu tenho muito pouca paixão para pessoas atadas, tiro-me um bocado de mim. Eu também sou atada numa série de circunstâncias, eu sei, mas tira-me do sério. Estas pessoas, o que é que acontece? Sentam-se no lugar errado, metem a mala no sítio ilógico, estão sempre a chamar a hospedeira para perguntarem coisas bizarras, como se podem ligar à prima Odete e dizer que afinal aterram no Terminal 2.
1: Pronto.
2: E eu tenho alguma dificuldade, às vezes, em coabitar com pessoas que não sabem o que é que estão ali a fazer. A terceira, eu chamei-lhe o Usain Bolt descalço.
3: Se calhar vais fazer referência a um ponto que me irrita sonoramente. A saída do avião, se houver uma porta à frente ou atrás, faz pela ordem das filas.
2: Sim, ainda não. Eu estou só na viagem.
3: Vai haver isso?
2: Não vai. Por isso podes destilar.
1: Podes desbundar.
3: As pessoas que estão mais atrás, esperem que as pessoas da frente saiam, ok? Não é preciso sambarcar-se à saída do avião. Calma, temos todos tempo para sair do avião.
1: Calma, queres um copo de água?
3: Não, pá, uma pessoa não pode, não consegue sair porque quem vai atrás nem tem espaço para sair.
1: Está muito fresco.
2: O trauma é recente.
3: Isso foi bom. Está muito fresco. Então estava à espera disso.
2: Portanto, o Usain Bolt descalço. Não, o Usain Bolt descalço é: porquê é que há sempre alguém que passa o voo todo no corredor a andar de um lado para o outro, observando os passageiros como se estivesse a ver montras no Amoreiras? Há sempre alguém que faz horas e horas. É o Paulo.
3: Não, peraí, vou fazer uma pergunta.
2: E porquê é que esta pessoa está geralmente descalça? É que normalmente junta as duas coisas. Por isso é que é o Usain Bolt descalço.
3: Não.
2: Anda de um lado para o outro descalço, porque veio um anjo dos céus e lhe disse que os sapatos eram anticristo. O homem calça. Está num sítio cheio de gente, um sítio nojento, um sítio onde as pessoas fazem xixi para o chão na casa de banho.
1: Que nojo.
2: Ai, mas a pessoa anda partilhando o seu cheiro, então, de chulé, porque acha que seria egoísmo deixar o cheiro a queijo de azeitão só para si.
3: Um, cheiro bem dos pés. Dois, não faço descalço. Três, uma volta é aceitável?
2: Uma volta pasticar. É aceitável.
3: Okay,
2: não, então, eu percebo que as pessoas...
3: Uma volta para esticar.
1: Mas intercontinental tem
3: isso.
2: Mas há pessoas
3: pronto.
2: Que eu não as vejo sentadas. Não,
3: isso
2: e
3: é
2: as
3: verdade,
2: vejo sentadas
3: é verdade.
2: Daqui para Madrid, que é 40 minutos.
1: Yeah.
3: É o tempo de levantar e atacar.
2: Calma.
1: Companhias que dão meias.
3: É verdade.
2: Companhias que dão meias.
3: A Turkish dá meia.
2: Mas mesmo assim, muito cuidado com a casa de banho. Porque a casa de banho é uma aventura. E sim.
1: Malta que vai com as meias à casa de banho.
2: Exatamente. Porque aquele piso da casa de banho é complexo.
3: Mesmo estando a meio do avião ou à frente, uma pessoa sente sempre e sabe sempre quando é que alguém foi à casa de banho. Não sabe?
2: Claro que sabe.
3: Pronto,
2: também, pronto, isso é o
3: que okay.
2: E por último, eu disse que tinha começado com o pior, mas que o último era igualmente complexo. O último é: o que é que se pode apanhar no avião? O Paulo e a Ana com sono. Eu chamo-lhes as velhas.
3: É a melhor coisa que alguma vez vai poder apanhar na sua vida.
2: Não. Eu chamo-lhes as velhas porque riem como duas velhas. Desengonham o corpo à larga na cadeira como se fossem duas acamadas.
3: Mentira.
2: E fazem comentários alto. De outra vez eu não estava sequer sentado ao pé deles e ouvi-los. Fazem comentários alto como aquelas senhoras do bairro que gritam: ai, é que ela está tão gorda! Mil vezes crianças num voo. Oh, Paulo e Ana sentados um ao lado do outro com sono.
3: Qualquer companhia aérea, este espaço pode ser seu e nós podemos fazer uma ativação na vossa companhia aérea.
2: As velhas.
3: Vamos a Susana. Tem que estar a relatar.
2: Mas sentem-me longe. Eu fico na primeira.
3: Não estava à espera de aparecermos aqui.
1: Por favor. Mas tem que ter a tua cara a julgar-nos.
2: Sim,
1: okay?
2: Sim. Eu estou atrás, com os braços cruzados.
3: Apontamento nenhum de nós negou.
1: Então, ainda temos direito a uma música antes de atualizarmos a informação. 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Agora, Bee Gees com Night Fever.

0: 9:02, já cá temos o jornalista Miguel Laia, vamos atualizar a informação. E falamos de afogamentos.
1: Morreram 57 pessoas afogadas nos primeiros 5 meses deste ano. Só nos primeiros 3 meses do ano morreram 36 pessoas, dados avançados pelo Observatório do Afogamento da Federação Portuguesa de Nadadores Salvadores. Alexandre Tadeia, o presidente da Federação, fala nos piores números desde 2017.
2: Nós tivemos o pior primeiro trimestre em termos de mortes por afogamento em Portugal desde 2017. Registámos 36 mortes e quando olhamos para trás, de facto, os outros valores eram muito abaixo deste valor. Foi o pior primeiro trimestre de 2017 em termos de afogamento. E quando olhamos para maio, percebemos também que estamos com o segundo pior também desde 2017. O pior tinha sido registado em 2024 com 58 mortes e neste momento estamos com 57. Portanto, são dados muito maus.
1: O Observatório quer, por isso, reunir com entidades governamentais para apresentar propostas concretas destinadas a reduzir o número de afogamentos. 5 distritos.
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1: Comunicação convencionais ganham nos indicadores de confiança. Nas marcas que os portugueses consideram de confiança, surge no topo a RTP, seguida do Jornal de Notícias e a SIC. A Rádio Comercial está no top 5 das marcas de confiança dos portugueses.
2: Quanto à confiança nas notícias, em todo o mundo atingiu o nível mais baixo em 10 anos. Um sismo de magnitude 6.7 atingiu hoje o centro da Indonésia. Há registro de vários danos e a população ficou bastante assustada, já que o abalo foi sentido precisamente na mesma cidade que foi atingida por um tsunami há 8 anos.
3: Obrigada, Miguel. Estas e outras notícias em m80.pt. Daqui a pouco vamos ver como está o trânsito, saber como vai estar o tempo e temos uma grande novidade para lhe dar. Portanto, fique por aí, vai gostar.
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0: 9 minutos, a esta altura a coisa começa a complicar e de que maneira? A Cláudia Capela é que nos vai dizer. 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Diz-nos, Cláudia.
1: Sim, ficou ainda mais difícil se chegar ao centro de Lisboa através da autoestrada de Cascais. Um acidente no último quilómetro com as duas vias à direita cortadas está a provocar demora a partir de Caselas, no acesso da Nacional 117. Atrás ainda trânsito lento entre a zona do Oeiras, mais propriamente imediações da área de serviço, a passagem pelo Nó da Crel, Estádio Nacional, sem direção a Linda a Velha. Marginal, ainda com alguma resistência entre Passo de Arcos e Caxias e no acesso ao Algés, mas é uma melhor alternativa. Há também trânsito ainda acumulado, principalmente em Tercena, no IC19 para Lisboa e Alfragide de Pinamanique. Já está a melhorar no sentido Lisboa-Sintra, foi resolvido acidente a seguir ao hospital. O trânsito ainda está compacto na zona do Nó da Amadora. Há também muitas dificuldades a norte de Lisboa, atenção à ligação entre o Cartaxo e Aveiras na A1 em direção à capital, devido a trabalhos entre o acesso de Aveiras e a área de serviço com duas vias cortadas. O trânsito está condicionado em plena via na A1 e a afetar muito já a partir da Companhia Logística de Combustíveis, a Nacional 366 em direção às portagens de Aveiras, ligação Alcoentre Aveiras, a Nacional 1 em direção à OTA, Alenquer, e entrar na A1 no Nodo Carregado será a melhor alternativa. Há trânsito também demorado hoje no eixo Norte-Sul, tem estado em solução, embora na Berma um acidente a seguir ao acesso da segunda circular. O trânsito ainda está demorado a partir da Ameixoeira, foi entretanto rapidamente resolvido acidente em Telheiras, e a segunda circular para chegar ao eixo Norte-Sul, Sacavém-Benfica, também com maior demora a partir da zona do Nó do Prior Velho, Encarnação, lado inverso também com dificuldades a partir das Torres de Lisboa, e ainda fila para a Ponte 25 de Abril a partir da Baixa de Corroios, nas ligações ao Porto, ainda fila em Águas Santas na A3 e também compacto em Santo Ovídio, acesso à Rábida e Francos na VCI.
0: Obrigada, Cláudia. 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E agora vamos ao tempo, que na M80 é uma oferta Opticenter. Paulo Fernandes?
2: Ora bem, vamos ter aqui céu pouco nublado nas zonas mais litoral e sul do país, zonas mais norte, centro e interior. Prepare-se para chuva, que pode vir acompanhada de trovoada, aliás, sobretudo durante a parte da tarde. Quanto a máximas para hoje, 21 para Aveiro, 22 para o Porto e Ponta Delgada, 23 para Viana do Castelo, 24 a marcar hoje no Porto Santo e Funchal, 25 Leiria, Sines e Sagres, 27 para Coimbra, 29 para Lisboa, 30 para Faro, Viseu e Braga, 31 para Vila Real, 32 para Porto Alegre, Santarém e Setúbal, 33 Castelo Branco, 35 para Évora e Beja.
0: Muito obrigada, Paulo Fernandes,
2: nada,
0: pelo seu tempo e a sua energia.
2: Obrigado.
0: 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No ar, manhãs de... Olá, são 9 horas e 12 minutos. Estas são as manhãs da M80 com Paulo Fernandes, Susana Romana, Euzinha, Ana Moreira e os anúncios que importam.
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3: Já vi Duran Duran ao vivo há uns anos no Coliseu e foi épico. Épico.
0: Será de certeza. Eu nunca vi. Quando soube que isto nos ia acompanhar, fiquei muito, muito contente. Desta vez não passa, eu não vou deixar passar.
2: Está combinado,
0: esta vez...
2: Até porque nós adiamos, chega uma altura em que não dá para ir.
3: Ah, não,
2: é agora,
3: que...
2: é agora, sim.
3: Eu acho que vai esgotar.
0: Ai, não, certezinha absoluta.
2: Disseste bem, os bilhetes já estão à venda a partir desde as 9 da manhã, há 13 minutos, ok?
0: Portanto, eu sou.
2: Aliás,
0: assim...
2: peço desculpa. Dia 18.
0: Dia 18?
3: É quinta-feira.
2: Dia 18, quinta-feira.
0: Então é preparar, pôr lembrete no telemóvel. Dia 18,
2: exatamente,
0: os bilhetes estarão à venda então para Duran Duran, no Mel Arena, em Lisboa, dia 3 de novembro. Ai, tal, falta tanto tempo.
3: Ah.
0: Tem estado a par do que é que tem acontecido em relação a concertos?
3: Sim, sim,
2: vai
3: sim,
2: tudo. Vai tudo.
3: Portanto, sai os bilhetes e faz. Desaparece.
0: Agora há uma música que, se eles não cantam, vai haver chatices.
3: Ah, claro.
2: Ah, claro. Isto é obrigatório.
0: É a minha fave.
2: Sim, sim. Fã. Isto é maravilhoso. Fã.
0: A View to a Kill.
3: Temos que correr a Torre Eiffel a ouvir isto.
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0: Três tristes tigres nas manhãs da M80. Bom dia, bom dia. Chegou mesmo a tempo de ouvir coisas boas, porque a M80 está cheia de vida e realmente com muita coisa a acontecer. Temos festa M80, contagem decrescente, M80 Teen Spirit Powered by Prom, dia 24 de julho, no UAU, como quiser, há quem diga das duas formas.
1: O que interessa é que vá.
0: Exato. Em Vila Nova de Gaia, com vista para o Douro, com vista para o Porto.
1: Estás a celebrar 19 anos, já estamos a preparar esse dia / noite desde há muito.
0: Verdade.
1: Para si. Os bilhetes estão a ir, estivemos a fazer a contagem na passada sexta-feira.
0: Uhum.
1: E estão a ir. E depois não vai querer perder uma das festas do ano. Facilmente uma pessoa pode dizer isto.
0: Não,
1: não
0: é
1: estamos a dizer
0: festa.
1: Por ser nós. É mesmo um dos eventos do ano.
2: É. Se não for, vai ter que desligar as redes sociais dia 24 de julho, porque vai ficar todo ruim.
1: Sim.
0: É assim. Porque não é só uma festa, é mesmo um evento em si. É o aniversário, é a música da sua vida, toda a equipa vai. E quem também se junta à equipa? Este jovem, super fresco. David Fonseca. David Fonseca vai fazer parte desta festa connosco. Nós lá estaremos. A seu tempo saberá em que moldes. Em que moldes? Mas vai ser assim, coisas várias e giras. Portanto, olha, garanta assim o seu bilhete. Está à venda no WOW, ou seja, wow.pt ou WOW. 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A música da sua vida mais atuação de David Fonseca. Não é para todos.
1: Não, é para si.
0: M80 Team Spirit Powered by Prom, líder na distribuição de eletrodomésticos para profissionais. Ai, vai ser tão bom que eu nem sei.
1: 24 de julho calha uma sexta-feira. Estou a fazer
0: exatamente.
1: Uma grande ainda por cima.
0: Exatamente. É organizar, sair do trabalho, jantarada ali por perto e depois ir ter connosco. Daqui a pouco há Baby I Love You Way, Big Mountain.
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0: Baby, I Love You Way, Big Mountain nas manhãs da M80. Bom dia, 9 horas e 27 minutos. Não tarda, atualizamos a informação, mas para já atualizamos sim o seu calendário. Eu disse há pouco, não estava a brincar. 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O quê? 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Vai ser incrível. Eu faço ideia da vida. Como é que está desassossegadas as almas dos fãs?
1: Estão. Aquilo é tipo Natal. Há pessoas que já estão a contar,
2: sim,
1: já têm os planos.
2: Sim. Os bilhetes estão à venda em ticketline.pt. 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Portanto, é deixar-se levar.
0: É que concerto de Iron Maiden, pelo menos uma vez na vida, tem de ver.
1: Claro.
0: Nestas condições, ainda por cima, num estádio onde tudo vai acontecer
1: aposto que o palco vai estar incrível.
2: Claro.
0: Não vai ser low cost.
2: Concertos de estádio é outra cena.
0: Exatamente. É a experiência suprema. Portanto, pode consultar o nosso site, m80.pt, onde fica a saber tudo sobre o concerto de Iron Maiden no Estádio da Luz, dia 7 de julho. Sim, falta menos de um mês. Agora entram os humanos.

0: E chegou a altura de atualizarmos a informação. Contamos com o jornalista Miguel Aia. E vamos a isso em destaque. Começam a esta hora os exames nacionais. Muitos nervos à flor da pele. Até dos pais, não é? Que exatamente. Os pais acompanham isto tudo
1: e
0: também.
1: Todos passamos por isso. É mais de 81 mil estudantes estão inscritos para fazerem a partir de agora o exame de português. É a primeira de duas provas do dia. A segunda é de economia, à marcada para as 14h. Hoje começam os exames nacionais do ensino secundário, que pela primeira vez serão corrigidos de forma digital. São os piores números desde 2017. Morreram 57 pessoas afogadas nos primeiros 5 meses deste ano. Só nos primeiros 3 meses do ano morreram 36 pessoas. Dados avançados pelo Observatório do Afogamento da Federação Portuguesa de Nadadores Salvadores. Alexandre Tadeia, o presidente da federação, dá mais detalhes.
2: A grande maioria são pessoas do sexo masculino, que os rios aqui representam a grande maioria das ocorrências. Em mar é o segundo local com mais afogamento também, que há aqui neste primeiro trimestre um número muito significativo que está aqui associado a veículos a caírem à água ou veículos a quererem passar cursos de água, teve muito a ver com estradas inundadas neste primeiro trimestre. E depois, quando olhamos para maio, percebemos que a grande maioria, para dizer, a totalidade das mortes por afogamento foram registadas em local sem nadador salvador.
1: O Observatório quer reunir com entidades governamentais para apresentar propostas concretas destinadas a reduzir o número de afogamentos. Um sismo de magnitude 6.7 na escala de Richter atingiu hoje o centro da Indonésia. Há registro de vários danos e a população ficou bastante assustada, já que o abalo foi sentido precisamente na mesma cidade que foi atingida por um tsunami há 8 anos.
0: Obrigada, Miguel. Às 10 horas voltamos a contar contigo. Agora seguimos para o trânsito, que na M80 é uma oferta. 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Olá, Cláudia Capela. Mais uma vez, já tínhamos saudades. Como é que está o trânsito agora?
3: Ainda está difícil em várias ligações. Em direção a Lisboa complicou-se ainda mais no IC19. Houve acidente na curva do Palácio de Queluz, em via esquerda. Está em fase final de resolução. Também recebemos a indicação de uma outra ocorrência próximo do posto de abastecimento do Cacém, também em via esquerda, e a partir do Cacém que o trânsito está de novo mais demorado em direção a Queluz, mas também com fila ainda entre Alfragide e o nó de Pinamanique. Na A5 ainda está a ser resolvido o acidente no último quilómetro, zona de Monsanto, agora com a via mais à direita ocupada. Já foi reaberta uma das vias centrais, em todo o caso ainda acumulado a partir da zona de Caselas, e atrás também nos últimos minutos um incidente ao quilómetro 7 em via direita, situação já resolvida, mas o trânsito voltou a ficar acumulado a partir da Ribeira da Laje. Há também ainda dificuldades no eixo norte-sul, entre a Ameixoeira e até perto da saída para o Hospital de Santa Maria. Segunda circular para aceder ao eixo norte-sul a partir da Encarnação com demora, lado inverso, Torres de Lisboa, e também indicação de viatura imobilizada em via esquerda, meio do ramo de acesso da A8 Frielas para o Toral do Grilo. O trânsito está agora mais lento em plena via na A8 e também ainda com resistência na zona de Odivelas e na calçada de Carriche. A fila para a ponte 25 de Abril, agora a começar já na zona dos viadutos do Feijó, mantém-se a demora entre o Cartaxo e Aveiras, devido não só aos trabalhos com corte de duas vias nas imediações da área de serviço de Aveiras, a afetar bastante o acesso da Nacional 366 para as portagens em Aveiras. Agora também a formação de uma viatura parada em via esquerda ao quilómetro 48, é também nesta zona onde o trânsito está sujeito a demora, isto dá um em direção a Lisboa. Ligações ao Porto, já só resistência para a Ponta Rábida e também já só nas saídas da A3 para a via de cintura interna, mais lento na Avenida AEP.
0: Obrigada, Cláudia. Voltamos a falar daqui a pouco. 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Agora olhamos o tempo. Paulo Fernandes, como é que estaremos?
4: Ora,
0: ouvi
4: bem
0: falar em chuviscos no interior
4: Chuviscos, botas chuviscos vezes 2, porque são aguaceiros que podem trazer trovoada no interior norte e centro. Resto do país, algumas nuvens, mas não há chuva em previsão. Temperaturas a subir, e quando olhamos também para o interior do país, temperaturas mais altas, como de resto costuma acontecer quanto mais longe do mar, obviamente a temperatura sobe mais. 21 para Aveiro, 22 para o Porto e para Ponta Delgada, 23 para Viana do Castelo, 24 a marcar no Porto Santo e no Funchal, 25 para Leiria, Sines e Sagres, 27 para Coimbra, 29 a marcar em Lisboa, 30 para Faro, Viseu e Braga, 31 para Vila Real, 32 para Porto Alegre, Santarém e também para Setúbal, 33 em Castelo Branco e 35 em Évora e Beja. No ar,
0: cerca de 25 minutos o separam das 10 da manhã. Seja bem-vindo às manhãs da M80. Por cá, Paulo Fernandes, Susana Romana, euzinha, sou a Ana Moreira. Cá estamos então para o servir com o melhor cardápio e o melhor menu que existe. Porque as pessoas podem dar as voltas que quiserem. Podem experimentar até outros, não é? Outra coisa.
4: Uhum.
0: Mas na verdade...
4: Depois calhas mal e voltam.
0: Exatamente.
4: Ah, pá, não, longe disso. Abraço aos nossos colegas todos.
5: Vai estar um ótimo ambiente amanhã.
0: Uhum. E mais disso. Não podemos dizer. Não, podemos.
4: Podemos, já dissemos
0: já
4: tudo.
0: Já dissemos,
4: Ana.
0: Tudo ontem, é verdade. Amanhã vou pagar pelo que eu acabei de dizer. Mas a verdade é que a música como a nossa, mais nenhuma
4: isso
0: tem.
4: Isso,
0: só nós. E vamos a mais uma assim, logo de jarda, como se diz. Daryl Hall com John Hall. Sexta é a Man Eater. Fico por aí, está com as manhãs da M80. Bom dia, boa viagem.

0: Meet Me Halfway, Black Eyed Peas, nas manhãs da M80, 15 minutos para as 10 da manhã. 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
7: Olá, Wanda.
8: Olá, bom dia, colega, bom dia, coleguinha. Olha, vamos continuar a ouvir música ao vivo e vamos continuar a recordar os maiores concertos de sempre em
7: Gosto
8: Portugal.
7: Muito não desta é? Edição
8: muito
7: da
8: bem.
7: Tua playlist.
8: Pronto,
7: Wanda.
8: Antes das férias fazemos assim uma versão live. Então, em 1992, Portugal recebeu o maior. Estás a tentar adivinhar? Continua. Portugal recebeu o maior fenómeno pop do planeta YouTube. Naquela altura.
7: Só
8: não, fenómeno só. Só um homem.
7: Ah,
8: Quem era?
7: Segue.
8: Michael Jackson.
7: Claro.
8: Então, na altura era, não é? 1992. Michael Jackson subiu ao palco de Alvalade. O estádio do teu clube recebeu os grandes concertos, é verdade. Com a Dangerous World Tour e juntou cerca de 60 mil pessoas. Estes concertos tiveram audiências incríveis.
7: Ainda ontem fez uma data redonda do célebre concerto dos Bon Jovi, dos Van Halen,
8: Eu também. Este, claro, foi mais um evento histórico, não só pelo número de espectadores, mas pelo impacto cultural, para quem, enfim, é mais novinho. O Michael Jackson era mesmo o rei naquela altura, não é?
7: Sim, sim.
8: E os concertos eram coisas incríveis, coreografias perfeitas, não é? Ali desenhadas ao pormenor, produção gigantesca, coisas como nós, enfim, era o início, não é? Destes grandes concertos.
7: Sim, sim. Quando nunca, se vê muita coisa
8: visto,
7: a acontecer,
8: não é?
7: Nos concertos de agora,
8: sim.
7: Já havia alguém que há 30
8: sim.
7: Anos fazia à escala.
8: Um público completamente rendido, lá está, ao rei da pop, na Dangerous Tour. Billie Jean aparecia sempre ali a meio do show. Eu fui confirmar a setlist, juro. Aparecia depois da Thriller. Era assim um dos momentos mais teatrais e coreografados do espetáculo. E de facto, nesta altura, Michael Jackson era muito, muito grande. Vamos
7: sim,
8: então recordar.
7: Era êxito atrás de êxito nesses concertos.
8: E nos, sim, os concertos. Eram mesmo sim. Uma coisa de uma pessoa ficar, o que é isto?
7: Tu alguma vez conseguiste ver?
8: Eu acho que não estive neste. Via depois na televisão.
7: É uma das grandes falhas, nunca ter visto Michael Jackson.
8: Olha, esta semana vou trazer uma banda para continuar, não é? Esta edição das músicas ao vivo. A única banda daquelas grandes que eu nunca vi ao vivo e que, pá, infelizmente até tenho algum receio. Não sei, é uma vergonha.
7: Se forem os YouTube, saímos os dois da mesma sala.
8: Como é que é possível?
7: Como é que, eu já tive milhões de oportunidades de vir e nunca. E
8: eu hoje estava sempre a trabalhar, ou
7: exato.
8: Então.
7: Fica para depois, não
8: pronto,
7: é?
8: Pronto, depois vou porque.
7: Com os bilhetes
8: são
7: na
8: das
7: bomba.
8: Filas, sim, sim, era muito complicado. Pronto, temos essa falha então.
7: Sim.
8: Bem, mas hoje vamos então recordar Michael Jackson. E o tal, a música não é desse concerto, não é? Porque não está disponível, mas era assim que era em 1992, foi assim que foi no estádio de Alvalade, mais coisa, menos coisa. Billie Jean ao vivo hoje na minha playlist.

0: Bom dia, são 10 horas e 1 minuto, já cá temos Miguel Laia, vamos então atualizar as notícias. Miguel, falamos de crianças expostas à seca.
1: Cerca de 640 mil crianças em Portugal estão expostas à seca, 469 mil ao calor e 474 mil a incêndios. Os dados são da Unicef e estão num relatório sobre o risco climático revelado hoje. Mais de 1 milhão e 500 crianças estão expostas à poluição atmosférica e todas 1 milhão e 600 mil estão expostas a tempestades. São os piores números. Desde 2017, morreram 57 pessoas afogadas nos primeiros 5 meses deste ano. Só nos primeiros 3 meses do ano morreram 36 pessoas, dados avançados pelo Observatório do Afogamento da Federação Portuguesa de Nadadores Salvadores. Alexandre Tadeia, o presidente da federação, dá mais detalhes.
2: A grande maioria são pessoas do sexo masculino, que os rios aqui representam a grande maioria das ocorrências. Em mar é o segundo local com mais afogamento também. Que há aqui neste primeiro trimestre um número muito significativo está aqui associado a veículos a caírem à água ou veículos a quererem passar cursos de água, teve muito a ver com estradas inundadas neste primeiro trimestre. E depois, quando olhamos para maio, percebemos que a grande maioria, para dizer, a totalidade das mortes por afogamento foram registadas em local sem nadador salvador.
1: O Observatório quer reunir com entidades governamentais para apresentar propostas concretas destinadas a reduzir o número de afogamentos. O sistema de videovigilância de incêndios rurais continua a deixar de fora várias áreas consideradas críticas para o combate aos fogos, entre elas o Parque Nacional da Peneda-Gerês, o Alto Minho, o Alto Tâmega, o interior do Alentejo e a Serra Algarvia. O Jornal de Notícias avança, no entanto, que este sistema de videovigilância já abrange cerca de metade do território continental. Ao todo, existem 150 torres de monitorização que abrangem 4 milhões de hectares de floresta. Cai Guangqiang, responsável pela cerimónia de abertura dos Jogos Olímpicos de Pequim, vai estar em Portugal no próximo dia 27. O artista internacional vai juntar Porto e Gaia através de uma das experiências artísticas mais ambiciosas da programação do Babel. O evento vai reunir grandes nomes da literatura mundial, como avança o comissário Rui Couceiro.
3: Temos o Salman Rushdie, temos a Margaret Atwood, temos o Laszlo Krasznahorkai, que ganhou o Nobel no ano passado, a Olga Tokarczuk.
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0: Red ou The Verve.
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18: 10 horas e 8 minutos. Está na altura de espreitarmos o trânsito, que na M80 é uma oferta Endo Premium Cars. Alô, Cláudia.
19: Olá, mais uma vez, bom dia. Começo pela área do Porto. Já começam a melhorar os principais acessos à cidade, ainda com a resistência, mas agora está aí mais complicado, na sequência do início de trabalhos no acesso à A41 e ao aeroporto, através da VRE. No sentido Custóias Aeroporto, o trânsito está condicionado. Há ainda trânsito com resistência na Avenida EAP Matosinhos Porto, principalmente no acesso à cidade do Porto, Sidónio Paes e Rua 5 de Outubro. Há também ainda abrandamentos na via de cintura interna, um pouco antes do tabuleiro da Ponta Rábida, zona da Afurada e em direção a Francos, a Rábida Freixo, lado inverso entre o Estádio do Dragão e o Nó das Antas para a A3 e também nas saídas para o Porto a partir da A3, já depois do acesso da A4. Quanto a Lisboa, norte da cidade, zona de Aveiras, hoje com muitas dificuldades na A1, devido aos trabalhos quilómetro 45, duas vias cortadas, circulação apenas pela via esquerda entre o acesso e a área de serviço de Aveiras, e por isso o trânsito está condicionado antes do nó de Aveiras e afetar o acesso às portagens através da ligação de Alcoentre em direção a Aveiras, Nacional 366, fila perto da Companhia de Combustíveis.

0: já foi resolvida uma avaria antes do nó de Alveiras e agora logo a seguir uma outra viatura avariada ao quilómetro 46, também em via esquerda. Amanhã mais complicada nesta zona. Acesso a Lisboa através da A1 só com intensidade para Sacavém, mas na segunda circular continuam as dificuldades entre a Encarnação e o acesso ao Eixo Norte-Sul, que tem estado hoje também com maior demora, e ainda fila entre o Lumiar e a zona de acesso da segunda circular saída para o Hospital de Santa Maria. Mais acumulado no final do IC19 em Alfragide e também no final da A5, ainda na sequência de um acidente resolvido e de duas avarias entre a zona de Monsanto e o acesso à ponte 25 de Abril, fila ainda em Caselas.
1: Obrigada, Cláudia. 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E agora seguimos para o tempo, que na M80 é uma oferta OptiCenter. Paulo Fernandes.
2: Isto aqui, céu pouco nublado, sobretudo nas zonas mais litoral e sul do país. Norte, centro, interior. Atenção aqui à carga de água, aos aguaceiros, que podem trazer inclusivamente trovoada. Quanto a temperaturas? 21 para Aveiro, 22 para o Porto e também para Ponta Delgada, 23 para Viana do Castelo, 24 para o Porto Santo e também para o Funchal, 25 para Leiria, Sines e Sagres, 27 para Coimbra, 29 para Lisboa, 30 para Faro, Viseu e Braga, 31 para Vila Real, 32 para Porto Alegre, Santarém e Setúbal, 33 para Castelo Branco e 35 para Évora e Beja.
1: 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No ar, 10 horas e 11 minutos, é a partir daqui que fica entregue aos encantos dos anos 90. E malta, eu não sei se estávamos preparados para isto, mas vamos embora.
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1: Eu estive a par e passo desta votação hoje de manhã. The Verve com The Drugs Don't Work andaram ali na linha da frente. A dada altura, os Radiohead vêm com a High and Dry e ultrapassa. E eu depois desliguei.
2: Ei, os Radiohead não limparam isto?
1: Não.
2: Como
1: mas
2: é que ficou?
1: Ambos limparam.
2: Então,
1: os dois, ambos os dois,
4: fizeram
1: a faxina a meias, okay, que é como se faz num lar.
2: Exatamente, assim é que.
1: Portanto, os fãs dos The Verve e os fãs de Radiohead quiseram ser simpáticos uns com os outros e pronto. Vamos ter que tocar as duas, é okay. Assim. O início dos anos 90, assim com um toque mais alternativo, e que bom que vai ser. High and Dry de Radiohead já está a tocar. Logo a seguir, colamos The Drugs Don't Work dos The Verve. Vamos ser todos assim mais melancólicos agora um bocadinho. Lembrar daquela pessoa que lá atrás, não é? Colávamos esta música, e se isso não é bom, desde que sejam boas memórias, atenção.

0: Diga lá há quanto tempo eu não ouvi esta. The Verve, The Drugs Don't Work, nas manhãs da M80. Foram, aliás, as duas vencedoras da votação hoje. Às 10 nós temos sempre isto, começa logo pela fresca, não é? Duas músicas em votação e a que recebe mais votos, claro, é a primeira da hora. Neste caso estava 50-50, pronto, nós somos assim muito justos. Agora, outro tema em cima da mesa. Vem aí, sexta-feira. O nosso show me the money.
1: Sim, sim, sim. 40 mil euros à sua espera. A chamada feita pela nossa colega Vera Fernandes vai ser feita entre as 2 e as 3 da tarde. Ok, a forma de se inscrever é mesmo uma, várias SMS para, com a palavra vencer para o 68900, custo de cada participação euro e mais IVA. E atenção, é atender e dizer show me the money.
0: Okay? É tipo isto, tipo o Edgar hoje de manhã.
2: Show me the money.
0: Ah, espera aí, não.
3: Vamos dar ao Edgar o palco que ele merece.
0: O Edgar sugere que quando atender o telefone diga assim:
2: show me the money!
1: Adoro.
3: Com risinho assim.
1: Adoro isto. Nós batizamos esta manhã como uma ovelha.
0: Sim. Então, mas o Luís também esteve muito bem.
4: Show me the money, boa tarde. Fala, beijinho, posso ajudar?
1: É isto. Está cá a forma certa, que é: não se diz nada antes de dizer show me the money. Primeiro diz show me the money e depois diz boa tarde, faz-te ovelha, faz-te de telemarketing, whatever. Okay?
0: O importante é ter esta lição bem estudadinha. Voltamos ao clássico, que é atender o telefone. A primeira coisa que diz é show me the money e só depois conversa.
1: Exatamente.
0: Inscreva-se as vezes que quiser, já sabe, o método é o mesmo. Envia SMS com a palavra vencer para o 68900, custo 1,5€ mais IVA. Coisinha pouca. Para 40 mil euros parece-me um bom negócio.
1: Está um grande abuso na sua vida.
0: Agora, tão seu skunk nas manhãs da M80, são 10 horas e 23.

0: Skank, tão seu nas manhãs da M80. Falta pouquinho para atualizarmos a informação de trânsito e também o tempo. Antes disso, recordar que vem aí um lado B, porque eu e Susana Romana regressamos bem cuscas e bem curiosas, sim. E queremos saber tudo o que Paulo Fernandes andou a fazer nas suas férias, incluindo aquilo que ele não pode contar, mas eu quero saber na
1: verdade. Vai contar.
2: Prometo que vou partilhar tudo desta experiência da minha vida. Agora quero saber que experiência foi. Uma experiência que me mudou, de resto. Mudou
1: oh, meu
2: muito,
1: Deus!
2: Mudou muito.
1: É verdade, tu ontem.
2: Depois de ter sido pai, esta foi a melhor experiência da minha vida.
1: Tu ontem ouviste no ar a nossa mensagem que nós deixámos para ti para tu fazeres emissão sozinho?
2: Não!
1: Como
2: não?
1: Não
2: ouvi.
1: Ah! Ele não ouviu, mas estava aqui.
2: Qual é que era a mensagem?
1: Já, ainda está lá?
2: Ainda lá deve estar. Vai lá.
1: Deixa-me ver.
2: Vai lá. Está na pasta. Não, está na pasta do João Sobrinho.
1: Porque eu estranhei falta de reação, mas pronto.
2: Pois, eu esqueci-me.
1: Manhãs. Tu não ouviste?
2: Pasta das manhãs, vai lá aos ouvintes. Vai lá.
1: Deixa ver.
2: Ouvintes. Cara, isto nós estamos em modo lado B, estamos em modo.
1: Estamos do lado.
2: Estamos em modo rádio, ok.
1: Peço desculpa ao senhor ouvinte.
0: Não se faz com. Onde é que está?
1: Espera aí, a nossa. Nós procuramos e já mostramos ao Paulo.
0: É isso.
2: Na pasta dos ouvintes.
0: Não está, nos ouvintes não está. Parece que estamos em lado B mesmo.
1: Parece.
0: A conversar.
1: Estão a discutir, não gosto.
0: Aonde?
1: Quando o pai e a mãe discutem.
0: Nos ouvintes, porquê? Porque agora ela foi lá pôr. Não está? Só um bocadinho. É assim. Nós deixamos isto para ti.
2: Okay.
0: Olá, Paulo.
1: Olá, Paulo. Na
0: Olá.
1: Verdade, eu estou aqui. Vê atrás da cadeira. Não estou. Não vim. Estás sozinho.
0: É assim, foste embora 15 dias e mais uns pirlim-pim-pins, não foi? Então nós resolvemos deixar-te aqui o ambiente livre.
1: É. Não íamos ficar à tua espera. Queres ver? Ah, eu estive em África e eu vou para o Molevo.
0: E eu vou para Viana do Castelo. Na verdade, nós vamos de férias juntas e excluímos-te.
1: É.
0: Portanto, não sabemos se voltamos amanhã. Vamos ver como é que as coisas estão lá.
2: Uhum.
0: Mas em princípio não contes connosco. Não, conta. Não. Nós estamos cá amanhã.
1: Não, ainda vou pensar. A Ana está com
0: não,
1: muito fincada nessa ideia.
0: E trago-te louro, porque há muito louro no meu quintal.
2: Mostra o louro.
1: Isso é código para. Sabes que agora que andam os famosos todos.
2: Ah, pois é,
1: com esta suspeita de em que má vida. Com esta suspeita de em que má vida é que andou Paulo, por aqui ficamos.
2: Nem brinquem com isso, pá. Nem brinquem com isso. Eu soube disso.
0: Pronto, olha, boa emissão, Paulo. Até amanhã.
1: PJ, um beijinho.
2: Eu estive bem isolado do mundo e fez questão disso, mas houve notícia que chegou até Zanzibar e ao Serengeti. O cera do.
1: Então imagina o que é que era no ar a Ana dizer-te: trago-te louro.
2: Pá.
0: E depois acabei por não trazer.
2: Pá.
0: Portanto, olha,
2: pá.
0: Foi tudo mal.
2: Pá. Que escândalo.
0: Mas foi bom, aposto que passar o jantar com a Maria soubeste o que aconteceu.
2: Sim, pá, meu Deus.
0: Nós até falamos disso num lado B, não foi, Susana?
1: Falámos.
2: É pá, pois.
0: É procurar. No Rail, já sabe, tudo num só lugar. Daqui a pouco vamos ao trânsito.
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0: Está na hora, 10:30, vamos voltar a perguntar à Cláudia Capela como é que está o trânsito, que na M80 é uma oferta evento Toyota New Start.
5: E começo pelo Alentejo, a ligação entre Alvito e Viana do Alentejo, através da Nacional 257, ainda com circulação interrompida em ambos os sentidos, tem a ver com despiste de um veículo pesado. A Nacional 383 está a servir como alternativa. Em direção a Lisboa, ainda há trânsito acumulado em algumas ligações, é o caso da A1, hoje com muitas dificuldades na zona de Aveiras de Cima, antes do acesso de Aveiras. Começa a fila em direção a Lisboa na Autoestrada do Norte e também no acesso da Nacional 366 para as portagens, com a informação logo a seguir à entrada de Aveiras de viatura avariada em via esquerda ao quilómetro 46, trabalhos ao quilómetro 45 e daí esta fila que se mantém desde cedo com duas vias cortadas, a Brisa dá conta de via direita e central ocupadas na ligação entre o nó de Aveiras e a área de serviço. A Agora também, informação de uma ocorrência, atenção na segunda circular, na zona de saída da área de serviço do radar, antes da ligação para o relógio, no sentido Benfica-Aeroporto. O trânsito já está a ficar mais demorado a partir da saída do eixo norte-sul até ao local, sendo que no sentido inverso tem sido uma manhã também mais difícil até à entrada no eixo norte-sul, em direção a Sete Rios, a afetar o acesso da segunda circular. O trânsito continua lento, agora principalmente na zona a partir do relógio e também ainda no acesso da Avenida Padre Cruz, no eixo norte-sul, em direção às Laranjeiras. Duas viaturas avariadas nas vias mais à direita e numa delas também na via central direita, isto na parte final da A5, na zona de Monsanto, quilómetro 2,5 e também ao quilómetro 1,900, e por isso o trânsito ainda está complicado a partir do alto de Monsanto. E para mais informações, disponível 820-2010. E é tudo, até amanhã.
0: Até amanhã, Claudinha. 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Agora perguntamos ao Paulo Fernandes como é que vai estar o tempo.
2: E o Paulo sabe responder, claro. Com a ajuda do IPMA, obviamente, que eu deixo isto para quem sabe. Então, vamos ter céu pouco nublado nas zonas mais litoral e sul do país, norte, centro, interior, sobretudo. Há chuva com trovoada aqui à mistura, sobretudo na parte da tarde. 21 de máxima para Aveiro, 22 para o Porto e para Ponta Delgada, 23 para Viana do Castelo, 24 a marcar no Porto Santo e também no Funchal, 25 para Leiria, Sines e Sagres, 27 para Coimbra, 29 para Lisboa, 30 para Faro, Viseu e Braga, 31 para Vila Real, 32 para Porto Alegre, Santarém e Setúbal, 33 para Castelo Branco e 35 para Évora e Beja.
0: Ora bem, são 10 horas e 33 minutos. Boa viagem, que seja ouvir as músicas da sua vida. Temos já aqui Entre Dos Tierras, Héroes del Silencio, para ouvir. Não tarda nada. Antes disso, deixar o aviso que daqui a pouco, ou seja, menos de 24 horas, vamos estar todos...
2: Vamos fazer o que ainda não foi feito. 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Fazer o que ainda não foi feito.
0: As manhãs da M80, da Rádio Comercial, as manhãs da Cidade FM, da Renascença, sim, da RFM e da Mega Hits, vão estar todas juntas, todos nós, a fazer emissão ao mesmo tempo, cada um na sua quinta, mas, sim, sim. mas nós vamos entrar nas emissões uns dos outros.
1: Vamos. Vamos invadir. Vamos ser invadidos. Faz parte do jogo.
2: O mapa onde nós vamos estar, nós estamos relativamente afastados, mas ao mesmo tempo muito perto. Nós vamos estar para aí a 2 ou 3 metros no máximo. Portanto, vamos estar mesmo todos juntos. Sim. E vai ser muito divertido e muito giro.
0: A Galp lançou o desafio, todos nós vamos estar juntos e provar mais uma vez que não há concorrência, então, estamos,
2: claro,
0: todos juntos.
2: Não é a seleção, mas está é o nosso clube. Pá.
0: Exatamente, no dia em que Portugal se estreia no Mundial, as rádios do país juntam-se numa emissão espetacular. Eu confesso que já estou assim, entusiasmada. Estou assim ansiosa.
2: É bom. E é bom, vamos ficar na história, não é?
0: Sim,
2: que é a primeira vez que isto acontece. Fazer o que ainda não foi feito, precisamente.
0: Vamos ficar na história. E contamos consigo para essa festa. Portanto, já sabe, entre as 7 e as 10, excepcionalmente amanhã, entre as 7 e as 10, esteja connosco para juntos darmos força a Portugal. E nós sabemos como dar força. A verdade é essa. Ficamos conversados? Sim, senhora. Adeus. Até amanhã. Beijinhos.
2: Já bate saudade.
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3: E agora vamos às notícias, são quase 11 da manhã. Mónica Baltazar, bom dia. A Unicef revelou dados sobre o risco climático e são preocupantes.
4: Bom dia, quase 650 mil crianças em Portugal estão expostas à seca, mais de 400 mil estão sujeitas a calor e a incêndios. Um relatório que é divulgado hoje, na véspera do Dia Mundial de Combate à Seca, revela ainda que mais de 1,5 milhão de crianças estão expostas à poluição atmosférica e a totalidade está exposta a tempestades. Outros números preocupantes são revelados hoje pela Federação Portuguesa de Nadadores Salvadores. Morreram 57 pessoas afogadas nos primeiros 5 meses do ano, só nos primeiros 3 meses deste ano morreram 36 pessoas. Alexandre Tadeia, presidente da Federação, fala nos piores números dos últimos anos.
5: Nós tivemos o pior primeiro trimestre em termos de mortes por afogamento em Portugal desde 2017. Já estamos 36 mortes e quando olhamos para trás, de facto, os outros valores eram muito abaixo deste valor. Foi o pior primeiro trimestre de 2017 em termos de afogamento. E quando olhamos para maio, percebemos também que estamos com o segundo pior também desde 2017. O pior tinha sido registado em 2024 com 58 mortes e neste momento estamos com 57. Portanto, são dados muito maus.
4: Todas as mortes aconteceram em zonas sem vigilância. O Irão anunciou hoje que a guerra com os Estados Unidos e Israel terminou oficialmente ontem, após o acordo com Washington, na garantia deixada pelo ministro iraniano dos negócios estrangeiros, citado pela televisão estatal iraniana. Teherão afirma que qualquer ataque israelita contra o Líbano é uma violação do acordo. O ministro confirmou ainda que sexta-feira vai haver uma nova ronda de negociações com os Estados Unidos em Genebra, com o objetivo de chegar a um acordo final. Tem 40 anos, defendeu ontem 7 remates da seleção espanhola, é o homem de quem se fala, entrou em campo com 50 mil seguidores, já tem mais de 6 milhões, Paulo Miranda.
6: O guarda-redes de Cabo Verde, Josimar Dias, mais conhecido como Vozinha, tornou-se uma das grandes sensações do Mundial. Depois do empate histórico frente à Espanha, o guardião de 40 anos viu o número de seguidores no Instagram disparar de 50 mil para mais de 6 milhões em poucas horas. Vozinha fez 7 defesas, foi eleito o melhor em campo e ultrapassou o neozelandês Tim Payne, que foi a primeira sensação viral do torneio.
4: Confesso que sou uma das novas seguidoras de Vozinha e parece-me que tu também.
7: Sou a mais recente, olha, acabei de fazer follow. Incrível, muito bem. Mónica, seguimos-nos uma à outra até às 2 da tarde, pode ser?
4: Até já.

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2: Olá, bom dia, boa terça-feira. É isso, né? M80, claro, já passam 6 minutos das 11 da manhã. Vamos lá, seguimos juntos até às 4 da tarde. Hoje começamos ao som deste clássico do Soft Cell, Tainted Love, e depois às chutes e pontapés com o Circo de Feras. Também já lhe trago a previsão do estado do tempo para hoje.

0: circo de feras dos chutes e pontapés na M80. Boa terça-feira, quer saber do tempo para hoje? Ora bem, é aquele clássico com muita gente a dizer isto está bom, é para trabalhar dentro de uma piscina. Nomeadamente em Lisboa, que tem máxima prevista para hoje de 27 graus, perfeitinho para tentar, se calhar, sair um bocadinho mais cedo do trabalho e ainda aproveitar uma esplanada. Para o Porto, a máxima é de 24, fresquinho, tipo ar-condicionado natural, não é? Faro vai chegar aos 29, já é verão a sério, já para não falar de Beja, para onde a máxima prevista é de 32 graus, já é modo sauna. Agora, passam 13 minutos das 11 da manhã e vamos voltar à música, não tarda nada. E temos, para começar, as 6 músicas seguidas desta hora. A banda que já anda por cá há 50 mil anos, mas que continua com muita energia e, aliás, anunciou a edição de um álbum novo, mais um, neste 2026. Será já o 25º ou 28º, dependendo da contagem, álbum de originais para os Rolling Stones, é deles que estou a falar. A data de edição de Foreign Tongues está marcada para 10 de julho. Enquanto não chega o álbum novo por aqui, claro, recordamos sempre os clássicos da banda e daqui a nada, Start Me Up. Depois, Vanessa da Mata, James Brown e muito mais aqui na Rádio dos Clássicos.
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0: 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E pronto, cultura feita, já podemos voltar à música, mas calhar antes fica mais um recadinho.
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Neste dia, em 1990, os Roxette chegavam pela terceira vez ao número 1 do Top de Músicas nos Estados Unidos com It Must Have Been Love. Ficou duas semanas em primeiro lugar. Originalmente era uma música de Natal, mas foi adaptada para caber na história do filme Pretty Woman. E o sucesso do filme também contribuiu para o sucesso da música. A Billboard elegeu-a como a mais bem-sucedida do ano. Há mais música na

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1: E agora, as notícias com a Mónica Baltazar. Portugal tem mais 3 praias com água excelente.
2: São agora 559 as praias portuguesas com água de excelente qualidade, segundo os dados divulgados hoje pela Agência Europeia do Ambiente. Não há só mais praias com água excelente, há também mais 3 praias com qualidade má. Já as praias não classificadas diminuíram de 20 para 17. A nível geral, a qualidade das águas balneares em Portugal manteve-se globalmente muito elevada. A Federação Portuguesa de Nadadores Salvadores revelou os dados preocupantes. Morreram 57 pessoas afogadas nos primeiros 5 meses do ano. Nos primeiros 3 meses do ano morreram 36 pessoas. Alexandre Tadeia, presidente da Federação, fala nos piores números dos últimos anos.
3: Nós tivemos o pior primeiro trimestre em termos de mortes por afogamento em Portugal desde 2017. Registámos 36 mortes e quando olhamos para trás, de facto, os outros valores eram muito abaixo deste valor. Foi o pior primeiro trimestre de 2017 em termos de afogamento. E quando olhamos para maio, percebemos também que estamos com o segundo pior também desde 2017. O pior tinha sido registado em 2024 com 58 mortes e neste momento estamos com 57. Portanto, são dados muito maus.
2: Todas as mortes aconteceram em zonas sem vigilância. O Irão anunciou hoje que a guerra com os Estados Unidos e Israel terminou oficialmente ontem, após o acordo com Washington, uma garantia deixada pelo ministro iraniano dos Negócios Estrangeiros, citado pela televisão estatal iraniana. O Irão afirma que qualquer ataque israelita contra o Líbano é uma violação do acordo. O guarda-redes da seleção de Cabo Verde já tem 6 milhões e meio de seguidores no Instagram, depois do empate ontem frente à Espanha. Vozinha tornou-se a sensação deste Mundial, Paulo Miranda.
4: O guarda-redes de Cabo Verde, Josimar Dias, mais conhecido como Vozinha, tornou-se uma das grandes sensações do Mundial. Depois do empate histórico frente à Espanha, o guardião de 40 anos viu o número de seguidores no Instagram disparar de 50 mil para mais de 6 milhões em poucas horas. Vozinha fez 7 defesas, foi eleito o melhor em campo e ultrapassou o neozelandês Tim Payne, que foi a primeira sensação viral do torneio.
2: Amanhã é vez de Portugal estrear-se no Mundial frente à República Democrática do Congo.
5: Já falta pouco, não é?
2: Já falta pouco
5: também para regressar, Zé, daqui a uma hora.
2: Daqui a uma hora, até
5: muito
2: já.
5: Bem, até já.
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2: Ora, vamos lá ver se se lembra de lhe terem ensinado estas coisas na escola ou se, pelo contrário, acha isto não aprendi. Se calhar na altura não aprendeu que pegar no telemóvel sem motivo é um hábito de 80% das pessoas. É verdade, não é necessidade, é só o cérebro à procura de estímulo, tipo abrir o frigorífico só para ver o que é que está lá dentro, não é? Sabia também que o café demora só 10 minutos a fazer efeito no corpo? É por isso que aquele primeiro gol já parece

0: milagroso. Comigo acontece sempre. A cafeína começa a circular quase de imediato. Aprendeu também que o cheiro da roupa lavada pode melhorar o humor? Se calhar esta não vinha nos livros. Então, o cérebro associa aromas frescos à sensação de conforto e segurança. É assim como um abraço em forma de cheiro. E, finalmente, escrever à mão ajuda a memorizar melhor do que escrever no computador. Diz que sim, porque o movimento físico ativa mais áreas do cérebro ligadas à memória e à compreensão. Já sabia disto tudo? Ou aprendeu aqui e agora?
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2: Pelo menos a mim, não. 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

0: paixão dos Heróis do Mar na M80. E entretanto, e antes de voltarmos à música, deixa cá fazer uma passagem aqui pelo nosso WhatsApp para ver o que é que se diz. Ora, mensagem acabadinha de chegar, de quem, de quem? Deixa cá ver, do Daniel Almeida. Olá, Daniel, bom dia, está tudo bem? Vamos lá ver o que é que o Daniel tem a dizer.
1: Olá, banda.
0: Olá.
1: Estava agora aqui a ouvir essa questão de coisas que não nos ensinaram na escola.
0: Sim.
1: E isso de escrever à mão, que nós memorizámos muito mais, é assim,
0: sim,
1: pelo menos comigo, sempre funcionou.
0: É verdade, não é?
1: Eu, para estudar na universidade, eu podia ler um texto e não memorizava nada. Escrito no computador, também não. Mas se escrevesse à mão, o meu estudo era escrever à mão o que estava a ler, tudo escrevia à mão e depois quando estava no exame lembrava-me, visualizava mentalmente o que tinha escrito à mão. Não sei porquê, mas que funciona.
0: Pronto, pelos vistos é mais fácil mesmo para o nosso cérebro memorizarmos aquilo que escrevemos à mão, não é? Olha, eu aqui no estúdio nunca me falta um papel e uma caneta. É sempre aquilo que tenho de ter comigo, porque de facto também resulta. Escrever qualquer coisa à mão, a memória... Olha, chega lá mais rápido. Obrigada pela mensagem, Daniel. Um beijinho, boa terça-feira.
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0: A seguir à Europe com o Final Countdown.
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1: E agora vamos até ao WhatsApp.
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1: Ana Charrua deixou mensagem, quer comentar o coisas que não nos ensinaram na escola. Olá, Ana.
2: Bom dia, banda.
1: Olá,
2: bom dia,
1: olá.
2: M80. Eu sempre ouvi dizer que fazer cábulas era estudar. Portanto,
1: era.
2: Nada melhor que escrever à mão.
1: Ora,
2: dois em um. Estás a estudar, estás a memorizar e ainda ficas com as cábulas para o caso tens alguma branca durante um teste. Beijinhos, boa semana.
1: É isso tudo. Beijinhos, boa semana. Mais uma defensora de usar papel e caneta ou lápis.

e para António Calvário. Nos anos 80 fez parte dos Salada de Frutas. Foi a rampa de lançamento para a carreira a solo que se seguiu. Há mais música na M80 com Lena D'Água.

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3: E agora as notícias à uma da tarde. Mónica Baltazar, o verão vai começar com uma onda de calor.
4: Do São João vai ser muito quente. O climatologista Mário Marques, ouvido pela M80, antecipa dias com temperaturas elevadas e noites tropicais.
5: Vamos ter um São João quente, muito quente, em todo o território nacional. Em muitos locais as temperaturas vão passar os 40 graus, vão passar os 40 graus. Mesmo no Porto podemos ter temperaturas, no Porto cidade, e nós diríamos que podemos ter temperaturas a rondar os 36, 37 graus e com noites que não podem não baixar dos 26, 26 graus, 27 graus de mínima. Portanto, noites muito quentes, que não existirá, portanto, recuperação noturna. Isso fará com que também as umidades sejam baixas.
4: É por isso que é preciso cuidado com os balões de São João.
5: Os balões, poderá ser um problema acrescido, uma vez que com esse procedimento, eu já deixei de balões, mas com esse procedimento, obviamente que o risco de incêndio aumenta substancialmente, ainda por mais na parte noturna, não é? E com o fluxo dos balões, e os balões sendo de má qualidade atualmente, que ardem, caem e ardem e provocam muitas vezes incêndios até urbanos, não é? Em áreas urbanas.
4: Uma onda de calor que vai afetar Portugal, mas também Espanha e França. Poderá também afetar a Itália e o Reino Unido. Esta massa de ar quente deve chegar no dia 21. Portugal tem mais 3 praias com água considerada excelente. São agora 559 as praias com água de excelente qualidade, segundo os dados divulgados hoje pela Agência Europeia do Ambiente. Há também mais 3 praias com qualidade má. As praias não classificadas diminuíram de 20 para 17. A nível geral, a qualidade das águas balneares em Portugal manteve-se globalmente muito elevada. O diretor executivo da Agência Internacional de Energia defendeu hoje que a solução mais importante para sair da crise energética é a reabertura total e incondicional do Estreito de Hormuz. O responsável diz que o acordo entre os Estados Unidos e o Irão para colocar fim à guerra no Médio Oriente é uma ótima notícia para a economia mundial e mercados energéticos. A epidemia do vírus de ébola na República Democrática do Congo pode durar um ano. O diretor das operações da Federação Internacional da Cruz Vermelha, do Crescente Vermelho, diz que o pico do surto ainda não foi atingido. O responsável adianta que há uma grave falta de capacidade de diagnóstico, o que torna muito difícil saber exatamente até que ponto a epidemia se está a espalhar. Já foram registados mais de 800 casos e já morreram mais de 190 pessoas.
3: E temos mais notícias daqui a uma hora. Até já, Mónica.
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0: A história variações da M80, de longe a música da tua vida, estou além. Sabe o que é que não está muito além? É o início do verão, é já este fim de semana, sim, 21 de junho. Começa o verão às 9h24, que data marcar hora e tudo. E para além disso, também é dia mundial do yoga, ou seja, entramos no verão em modo zen, não é? E claro que a M80 tinha que celebrar e no próximo fim de semana vamos então ter especial verão na M80 com músicas para cantar aos berros no carro e com o vidro aberto porque o tempo já pede isso, não é? Para já, vamos cantar, não tarda nada, os Queen com Radio Gaga.
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0: Os chutes e pontapés na M80 nesta terça-feira, 16 de junho. Já lhe contei que o verão está quase aí a bater à porta, não é? Chega no próximo fim de semana, no próximo domingo. Ora bem, como é que é desse lado? Começa a fazer aquela lista mental de este verão eu vou e depois acaba e não faz metade das coisas. Às vezes acontece comigo, não é? Mas diga-me lá, tem assim um plano para o verão que queira partilhar connosco? Faça-o no WhatsApp da M80, de preferência com uma mensagem de voz, que eu gosto de ouvir as vozes de quem nos ouve.
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1: Ah, conseguimos, sim, senhor.
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3: Bastante. 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
3: Agora, as notícias, Mónica Baltazar, o jogo da seleção já levou a alterações no Parlamento.
5: O debate quinzenal de amanhã com o Primeiro-Ministro vai começar uma hora mais cedo, foi antecipado para as 14h por causa do jogo de estreia de Portugal no Campeonato do Mundo. Quem não vai estar no debate quinzenal é o Presidente da Assembleia da República, José Pedro Aguiar Branco, vai assistir ao jogo nos Estados Unidos, um jogo frente à República Democrática do Congo. O Primeiro-Ministro diz que vai fazer tudo para que o pacote laboral seja aprovado no Parlamento. Luís Montenegro diz que só quem está habituado a ser mediano é que não quer a aprovação.
6: Eu vou fazer tudo aquilo que compete ao Governo fazer para que o Parlamento não frustre este caminho de afirmação da economia portuguesa e de um desempenho que não deve ser travado. Aqueles que estão habituados e porventura gostam de conviver com a mediania, um crescimento sempre muito tímido da economia, esses com certeza querem que tudo fique na mesma.
5: Primeiro-Ministro que vai reunir-se esta tarde com André Ventura sobre a revisão da Lei do Trabalho, que vai ser um assunto que vai ser debatido na quinta-feira. O verão vai começar com uma onda de calor, o São João vai ser muito quente. O climatologista Mário Marques, ouvido pela M80, antecipa dias com temperaturas elevadas e noites tropicais.
7: Vamos ter um São João quente, muito quente, em todo o território nacional. Muitos locais as temperaturas vão passar os 40 graus, Mesmo no Porto, podemos ter temperaturas, no Porto cidade, podemos ter temperaturas a rondar os 36, 37 graus e com noites que não podem baixar, dos 26, 26 graus, 27 graus de mínima. Portanto, noites muito quentes, que não existirá, portanto, recuperação noturna. Isso fará com que também as umidades sejam baixas.
5: Uma onda de calor vai afetar Portugal, mas também Espanha e França, pode também atingir Itália e o Reino Unido. O preço do barril de petróleo estava hoje a ser negociado abaixo dos 80 dólares por barril, pela primeira vez desde março, desde o início do conflito no Médio Oriente, que os preços têm superado os 110 dólares por barril em vários momentos. O presidente norte-americano garantiu hoje que não vai haver portagens no Estreito de Hormuz, depois de ter admitido essa hipótese. Será um dos pontos do acordo com o Irão.
3: E está feito por hoje, não é, Mónica? Muito bem.
5: Amanhã.
3: Olha, estou a ficar rouca da emoção de te dizer embora. Até amanhã.
5: Até amanhã.
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0: seja agora, que vamos ouvir 6 músicas seguidas na M80 e lá pelo meio, como sempre, trago mais uma música da minha playlist. Ora, esta semana ando aqui em modo concertos históricos em Portugal, aqueles que tiveram as maiores audiências. Já recordámos Pink Floyd, hoje é a vez de Michael Jackson. 1992, Estádio de Alvalade. Lembra-se desse? Hein? Esteve lá? É para ouvir. Não tarda nada, fico por aí.
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Em 1992, Portugal recebeu o maior fenómeno pop do planeta. Michael Jackson subiu ao palco de Alvalade com a Dangerous World Tour e juntou cerca de 60 mil pessoas. Foi um evento histórico, não só pelo número de espectadores, mas pelo impacto cultural. Coreografias perfeitas, uma produção gigantesca, o público completamente rendido ao rei da pop. Na Dangerous Tour, Billie Jean aparecia sempre ali a meio do espetáculo, depois de Thriller. Era, de resto, um dos momentos mais teatrais e coreografados dos espetáculos de Michael Jackson. E é essa música que recordamos hoje, na sua versão ao vivo, Billie Jean, Michael Jackson, na minha playlist, a recordar a passagem em 1992 pelo estádio de Alvalade, em Lisboa.

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0: e depois do Pedro Brunhosa, aqui um lembrete rápido que na próxima sexta-feira à Show Me The Money, e que hoje não é quarta-feira, como eu já disse, pelos vistos, mais do que uma vez. Hoje é terça. Obrigada aos ouvintes que me corrigiram. Já estou doida que chega o fim de semana, pelos vistos. Então, não faltam dois, mas sim três dias para o Show Me The Money. E relembro que estão 40 mil euros em jogo, por isso vamos lá participar. 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Por 1,5€ mais IVA pode então ganhar 40 mil. E a chamada vai ser feita na sexta-feira, entre as 2 e as 3 da tarde. Eu, no seu lugar, já estava a escrever a mensagem. E agora uma coisinha só aqui entre nós. Não há desculpas para não ir à festa M80 Teen Spirit no próximo dia 24 de julho, no AU, em Vila Nova de Gaia. Quer dizer, a não ser que esteja de férias noutro país. É a única desculpa aceitável. 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

dia. Em 1990, os Roxette chegavam pela terceira vez ao número 1 do Top de Músicas nos Estados Unidos com It Must Have Been Love. Ficou duas semanas em primeiro lugar. Originalmente era uma música de Natal, mas foi adaptada para caber na história do filme Pretty Woman. E o sucesso do filme também contribuiu para o sucesso da música. A Billboard elegeu-a como a mais bem-sucedida do ano. Há mais música na M80 com Roxette.

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2: E são 3 da tarde, vamos às notícias. Catarina Leite, boa tarde. Começamos com a reunião entre o Primeiro-Ministro e o líder do Chega.
3: A 2 dias do debate no Parlamento, André Ventura e Luís Montenegro vão reunir-se esta tarde sobre a reforma laboral. O encontro arranca às 16h30. Entretanto, o Primeiro-Ministro diz que vai fazer tudo para que o pacote laboral seja aprovado no Parlamento. Luís Montenegro sublinha que é o caminho para a afirmação da economia nacional.
4: Eu vou fazer tudo aquilo que compete ao Governo fazer para que o Parlamento não frustre este caminho de afirmação da economia portuguesa e de um desempenho que não deve ser travado.
3: O debate sobre a revisão da Lei do Trabalho acontece já na próxima quinta-feira, dia em que haverá uma manifestação da CGTP junto à Assembleia da República e uma greve do sindicato Stop que pode afetar o funcionamento das escolas. Amanhã há debate quinzenal com o Primeiro-Ministro. Vai começar uma hora mais cedo, às 2 da tarde, por causa do jogo de estreia de Portugal no Mundial de Futebol. A partida frente ao Congo é amanhã às 6 da tarde. O Diretor Nacional da PSP manifesta solidariedade ao agente que baleou mortalmente Odeis Muniz. O polícia foi condenado ontem a 3 anos e 6 meses de prisão, mas com pena suspensa. Luís Carrilho lamenta a morte de Odeir, mas diz que o agente tentou fazer o melhor.
5: É sempre triste, é sempre de lamentar a perda de uma vida humana, mas quero aqui dar uma palavra de grande solidariedade ao nosso polícia, ao Bruno. Estou certo de que quis e como ficou foi ontem fazer o melhor e os nossos polícias o que querem todos os dias é dar o melhor pela segurança pública.
3: Odeir Muniz foi baleado mortalmente por um agente da PSP em outubro de 2024, na Cova da Moura, na Amadora. O agente foi então ontem condenado a 3 anos e 6 meses de pena suspensa, mas a defesa admitiu recorrer da sentença. Vem uma nova onda de calor, as temperaturas vão aumentar ainda mais a partir de domingo e o São João promete ser muito quente. A previsão é do climatologista Mário Marques.
6: Vamos ter o São João muito quente em todo o território nacional. Em muitos locais as temperaturas vão passar os 40 graus, poderão passar os 40 graus. Mesmo no Porto, podemos ter temperaturas. No Porto, cidade, e nas Ilhas Caldas, podemos ter temperaturas a rondar dos 36, 37 graus. E com noites, podem não baixar dos 26, 26 graus, 27 graus de mínima. Portanto, noites muito quentes.
3: A massa de ar quente chega no domingo, dia em que começa o verão.
2: E tu voltas daqui a uma hora, não é?
3: Combinado.
2: Muito bem, até já.
3: Até já.

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23: E na minha última hora de hoje, que começa agora, sim, estou consigo até às 4, vamos ouvir Tina Turner já a seguir com Private Dancer, depois Rui Veloso. E há muito mais. Deixe-se ficar por aí. Continuação de boa terça-feira.

0: Rui Veloso com o clássico Beira na M80 e 6 músicas para ouvirmos seguidinhas, não tarda nada. Vamos começar com aquela que é, eu sei disto, é uma das preferidas dos ouvintes da M80. Take My Breath Away, dos Berlin. Também gosta, não é? Depois há Papas da Língua, Roy Orbison e muito mais. Fique para ouvir.
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E ao som do GNR, está na altura de dizer até amanhã. É verdade, já por aqui estou há 5 horinhas. Obrigada pela companhia desse lado. Para o final, ainda trago Queen e também Lena d'Água, mas antes... 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

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Hoje damos parabéns a Helena Maria de Jesus Águas. Para uns, a filha do futebolista José Águas. Para outros, a dona de uma voz inconfundível, Helena d'Água. Estreou-se nos palcos numa festa de finalistas do Liceu de Sintra. Fez coros para o Marco Paulo e para António Calvário. Nos anos 80 fez parte dos Salada de Frutas. Foi a rampa de lançamento para a carreira a solo que se seguiu. Há mais música na M80 com Helena d'Água.

0: 4 e 2, boa tarde e bom regresso a casa. Daqui a pouco os Scorpions com You and I. E agora temos notícias com a Catarina Leite. Atenção, vem uma nova greve na quinta-feira que pode afetar algumas escolas. Boa tarde, Catarina.
1: Boa tarde, é uma greve do Sindicato de Todos os Profissionais de Educação. O STOP vai juntar-se à manifestação da CGTP contra a reforma laboral, proposta que será debatida no Parlamento dentro de dois dias. O coordenador do STOP, Daniel Martins, explica o possível impacto da greve nas escolas, sobretudo no pré-escolar e primeiro ciclo.
2: Poderá acontecer o encerramento de várias escolas, em princípio irá acontecer. Pode não ter, digamos, a dimensão que teve, por exemplo, ontem, mas achamos que essa será, dentro do curto espaço de tempo que tivemos, uma clara afirmação por parte dos trabalhadores que não aceitarão atrapalhadas ou provocações do governo, quando já disseram claramente que rejeitam este pacote laboral.
1: O STOP garante que os exames nacionais não serão afetados pela greve, fazem parte dos serviços mínimos. E a dois dias do debate da reforma laboral, o líder do Chega volta a reunir-se esta tarde com o primeiro-ministro. O encontro arranca dentro de meia hora. Luís Montenegro garante que vai fazer tudo para que o pacote laboral seja aprovado no Parlamento.
3: Eu vou fazer tudo aquilo que compete ao Governo fazer para que o Parlamento não frustre este caminho de afirmação da economia portuguesa e de um desempenho que não deve ser travado.
1: O debate sobre a reforma laboral está marcado para quinta-feira. O Tribunal afasta a hipótese de crime de ódio no caso da morte de Odair Muniz. Considera que o agente da PSP que disparou não agiu por preconceito. É o que se pode ler no acórdão a que a agência Lusa teve acesso. O polícia foi ontem condenado a 3 anos e meio de prisão, mas com pena suspensa. O diretor nacional da PSP lamenta a morte de Odair, mas diz que o agente fez o melhor que conseguiu.
4: É sempre triste, é sempre de lamentar a perda de uma vida humana, mas quero aqui dar uma palavra de grande solidariedade ao nosso polícia, ao Bruno. Estou certo de que quis e como ficou foi ontem fazer o melhor e os nossos polícias o que querem todos os dias é dar o melhor pela segurança pública.
1: O Tribunal suspendeu ontem a pena do polícia que matou Odair Muniz na cova da Moura, na Amadora. Nos Estados Unidos, o Portugal fez esta tarde o último treino antes da estreia no Mundial de Futebol. Rubén Dias, o central, voltou a trabalhar à parte dos colegas. Os restantes jogadores trabalharam sem aparentes limitações. A seleção, que está na Flórida, viaja mais logo para Houston, no Texas. É lá que Portugal defronta amanhã o Congo na primeira jornada do Grupo K do Mundial.
0: Ai, ai, ai. Obrigada, Catarina. As notícias voltam às 5. São 4 e 5 mais os minutinhos. E está a ouvir o baladão dos Scorpions, You and I.
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1: Casa. São 4:10, tenho aqui convites para lhe entregar para ir ao teatro na quinta-feira à noite, é ali em Odivelas, é já daqui a pouco. Primeiro, os Scorpions, que estão quase aí, já falta muito pouco mesmo, menos de um mês. 8 de julho, Mel Arena em Lisboa, grande concerto com a M80. E a minha pergunta é, será que vão tocar esta? Eu espero que sim, porque é só espetacular. Chama-se You and I.

É ou não é maravilhosa? E espero que esteja no alinhamento do concerto de 8 de julho, Mel Arena, em Lisboa. Está quase, quase, quase a acontecer. Agora, o que é que vai acontecer? Tenho convites para ir ao teatro na quinta-feira à noite ver a peça Monólogo.

Os da Vagina, no Centro Cultural da Malaposta e Odivelas, uma bela peça para entrar ali no universo feminino. É espetacular. Para ganhar convites, só tem que ser rápido a ligar agora aqui para o estúdio. 808-22-80-80. 808-22-80-80. Boa sorte. Agora, a Áurea na M80. 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

0: É de longe a música da sua vida. Bom regresso a casa com a M80, a Áurea. Eu sou a Elsa Teixeira. 4:18, já não vale a pena ligar aqui para o estúdio. Já demos todos os bilhetes que tínhamos aqui para o teatro para ver a peça Monólogos da Vagina. Voaram! Mas qualquer dia há mais outra vez. É só uma questão de estar aí atento. Entretanto, não sei se esteve atento às manhãs da M80 esta manhã, porque esta manhã houve treino para a nova edição do Show Me the Money, que chega na próxima sexta-feira. Que é para ver se ainda se lembra como é que se faz, como é que se atende o telefone. Eu tenho aqui três exemplos. O Rui.
1: Show me the money!
0: Deu tudo. O Luís.
2: Show me the money, boa tarde. Fala, Luís, em que posso ajudar?
0: Foi assim mais criativo, mas repare que a primeira coisa que ele disse foi show me the money. Isso é que é importante. E depois a Jade.
3: Show me the money!
0: Assim mais cantado. Agora, faça como quiser, também pode sussurrar se por acaso estiver a atender o telefone na sexta-feira num sítio onde, pronto, não se possa falar assim muito alto. Está à vontade. O importante é atender. Mas até lá, até sexta-feira, continuem a inscrever-se. Já sabe que é por SMS. Tem que enviar a palavra vencer para o número 68900 e está feito. Na próxima sexta-feira, já é a sério, vamos ligar para si entre as 2 e as 3 da tarde. Atenção que o telefone só toca 5 vezes. Por isso, seja rápido a atender. E quando atender, não se esqueça...
3: Show me the money!
0: Ou então assim...
1: Show me the money!
0: Ou então assim...
2: Show me the money, boa tarde. Fala, Luís, em que posso ajudar?
0: Adoro este. Boa sorte. Agora os Green Day, Wake Me Up When September Ends. É de longe a música da sua vida. Está a ouvir M80. Boa tarde.

0: Boa terça-feira, está a ouvir o Regresso a Casa da M80. Eu sou a Elsa Teixeira. Há bocadinho falei aqui dos Scorpions, passei You and I e lembrei que está quase aí o concerto de 8 de julho na Mel Arena em Lisboa com a M80. E o nosso ouvinte Nuno Sousa disse: como é que é possível? Uma mulher das baladas como tu falou de You and I e não falou de Still Loving You. E eu estava a dizer que... não sei, esta música, Still Loving You, bate-me de uma maneira que, não sei, provoca-me tristeza. E ele confessou que também acontece o mesmo.
1: Há músicas que são de moda, mas essa daqui a 20 anos eu vou ouvir, não vai escorrer uma lágrima e um aperto no peito. Não há hipótese.
0: Eu não sei o que é que se passa com esta música.

0: Será que só eu e o Nuno é que sentimos uma certa tristeza quando esta música toca? Conte-me coisas. 910, 25, 80, 81. A seguir, é Sentente com Dança Nua.
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0: E assim com estas vozes chegamos às 4:30. Boa tarde e bom regresso a casa. Estávamos aqui a falar daquela dor que a música Still Loving You dos Scorpions provoca, aquela tristeza, aquela melancolia. Não estamos sozinhos.
1: Boa tarde, M80.
0: Olá.
1: Eu confesso que o Still Loving You dos Scorpions bate-me aquela tristeza também. Mas o Yesterday dos Beatles penso ser mais puxada.
0: Percebo.
1: Mas são as duas maravilhosas, é o que tenho a dizer. Uma boa tarde para todos, boa terça-feira.
0: Obrigada, Bruno, igualmente. É impressionante o poder da música, não é? E com estas palavras, vamos ter com a Cláudia Capela. Aliás, Macedo. 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
2: Olá.
0: Estava a batizar com o apelido errado.
2: Não faz mal, não há problema nenhum. Eu respondo sempre.
0: Muito bem.
2: E começamos esta informação por um acidente que ocorreu há algum tempo na ponte Vasco da Gama, a meio do tabuleiro, sentido Sacavém-Montijo, e que está a deixar o trânsito acumulado já praticamente desde o início do tabuleiro até ao local do acidente. Também com filas na segunda circular, relógio Campo Grande e das Torres de Lisboa para as Calvanas, abrandamento no nó de Pinamanique, final da segunda circular, e também na parte final da radial de Benfica, e já há fila para a ponte 25 de Abril a partir de Campo Lido, o acesso da A5 a partir da Cruz das Oliveiras, com dificuldades a norte nas ligações de Águeda Sul, na saída do IC2 de Águeda Sul. Recebemos a informação de que está um pesado imobilizado à saída de Águeda, corte de via direita, e a circulação no local está a fazer-se de forma alternada, trânsito condicionado nesta zona de Águeda no IC2, e também já com dificuldades nas saídas do Porto pela ponte da Rábida. Há fila a partir de Paranhos até à Boa Vista, local onde há acidente, e depois segue lento em direção à Rábida no sentido inverso por causa de um acidente nas Antas. A fila também está muito perto das traseiras do Hospital da Perlada. Matosinhos Porto, fila na AEP a partir da Ponte de Leça, e paragens também a esta hora na Via Norte e na A3 em direção à Circunvalação e à Cidade do Porto.
0: Obrigada, Cláudia. Até já.
2: Até já.
0: 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E o que é que temos para amanhã? Temos novamente céu mais nublado no litoral norte e centro, à tarde mais nublado no interior e com previsão de aguaceiros fortes com trovoada e de vez em quando também é capaz de cair granizo. Isto no interior norte e centro. Conto também com uma nova subida da temperatura. A máxima mais baixa é de 22 graus, está prevista para Aveiro e também para Ponta Delgada. Porto e Funchal com 24, Viana do Castelo e Leiria 27, Sines e Sagres 28, Coimbra 29, Viseu e Guarda com 30, Vila Real, Setúbal e Faro 32, Braga e Lisboa com 33, Bragança, Santarém e Porto Alegre 34, Castelo Branco 36 e Évora e Beja com a máxima mais alta. Amanhã chegam aos 37 graus. E ainda a falar sobre aquilo que nos provoca a música Still Loving You dos Scorpions.
3: Elsa, há coisas que não têm explicação.
0: Verdade.
3: Sentimos e ponto final, parágrafo. É só isso. Há uma música da Patti Smith, que me esquece agora o nome, sou péssima, e já lembrar-me da cantora é uma grande coisa, que sempre que eu ouço aquela música, mas é assim, arrepio-me, fico emocionada, canto, que não devia fazer porque desafino. Mas é assim, não adianta a gente procurar explicações, é só sentir e ir na onda. Beijinhos.
0: É isso mesmo. Obrigada, Manuela. Ela depois lembrou-se do nome da música Because the Night, da Patti Smith, e eu percebo. Mas lá está, há músicas que nos têm ali assim um quê especial, que nos provocam mais sensações do que outras. Aliás, eu já chorei em vários concertos. Concertos do U2, Florence and the Machine, enfim, a pessoa deixa-se levar e pronto. É mesmo sentir a música. Não sei se esta mexe consigo dessa forma ou não, mas é uma bela música do Eros Ramazzotti. Um altra te no regresso a casa da M80. E depois aprendemos uma nova expressão no Como Se Costuma Dizer com a Sandra Braga.

0: uma bela música do Eros Ramazzotti, toca na M80 no Regresso a Casa. Eu sou a Elsa Teixeira e o que é que acontece agora? Nova edição de Como Se Costuma Dizer com a Sandra Braga Fernandes.
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2: Dar o litro é uma expressão muito usada em Portugal para descrever alguém que se esforça ao máximo, que trabalha intensamente ou que dá tudo o que tem para alcançar um objetivo. A origem exata não é consensual, mas os estudiosos da linguagem apontam para o uso figurado da palavra litro como uma medida de capacidade. A ideia é simples. Quem dá o litro entrega a totalidade da sua energia, como se esvaziasse por completo um recipiente cheio. Há também quem associa a popularização da expressão ao século XX, numa época em que as medidas de volume faziam parte do cotidiano e eram facilmente compreendidas por todas as classes sociais. A imagem de alguém a dar um litro inteiro reforçava a noção de esforço máximo e sem reservas. Hoje, a expressão é usada em contextos muito diversos, do trabalho ao desporto, aos estudos. Quando se diz que alguém deu o litro, significa que não poupou esforços, empenhou-se ao máximo e foi além do mínimo exigido.
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0: E cá estamos nós todos a dar o litro, não é? Como se costuma dizer, de volta amanhã a esta hora com a Sandra Braga Fernandes e sempre disponível em podcast no Radio. É só ir lá aos podcasts e procurar por Como se costuma dizer. Esta conversa começou com os Scorpions e a emoção que provoca a música Still Loving You.
3: Olá, sou o José de Alenquer e nos anos 80 os meus pais faziam rádio local e passavam muito Scorpions e Still Loving You e muitas outras. E então eu fazia-lhes companhia, eram os discos pedidos e pediam estas coisas com frequência. E lá estava eu a ver o disco a rodar no giradiscos e traz muito boas memórias, apesar de ser uma balada muito sentimental, mas traz-me boas memórias porque regressa àquele cantinho e àquele espacinho onde estava. Uma boa tarde, bom programa.
0: Obrigada, José, um grande beijinho. Na verdade, esta música provoca muitas coisas a muita gente, não é? Duran Duran agora no Regresso a Casa da M80, Ordinary World. Boa tarde.

0: 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Está feito. Por falar em músicas que provocam emoções, vem mais uma, é dos Europe.
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0: Faltam 10 minutos para as 5 da tarde. Estamos aqui a falar de músicas que têm um poder de nos levar a sítios, têm um poder de tocar ali num cantinho muito especial e uma emoção muito especial. E por falar nisso, Bruno.
1: Boas, M80. É o Bruno de Matosinhos. Pá, aquela música que eu acho, mesmo no tempo de faculdade, e chegámos em Tuna a fazer uma versão mais portuguesa, digamos assim, disso. Opa, é uma coisa que para muitos jovens hoje em dia tem um termo depreciativo, mas é verdadeira. The Final Countdown dos Europe. Eu sei, eu sou um fã de Metallica, Nirvana e etc. Mas pá, aquela música tem aquele estigma que marca uma geração, pá. Abraço a todos, boa roda para quem trabalha nela e bom trabalho para os outros. Um grande abraço a todos.
0: Obrigada, Bruno, beijinho. De facto, esta música faz-me lembrar da minha irmã do meio. Nós as duas, com as camisolas na cabeça, a fingir que tínhamos cabelos compridos, como o senhor que víamos na televisão. E a tentar cantar esta música que nós, em inglês, sabíamos falar, não é? É espetacular. Bruno, ponha mais alto.

0: E faz hoje precisamente 33 anos que os Metallica davam um concerto, um belo concerto no estádio José Alvalade. E a nossa ouvinte Cátia, esteve lá.
1: Olá, é 80, eu sou uma das sortudas. Estive lá neste concerto, foi um espetáculo. Devido à minha terridade, consegui convencer os meus pais, colei-me ao meu irmão mais velho e fui com ele e com os amigos dele. Foi um espetáculo. Tinha 13 anos.
0: Ui, que sorte. Toda a gente a pensar no mesmo, não é? Que sorte. São 5 e 2, boa tarde.
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0: E já falta pouco para ouvir o Skewer. Para já, notícias com a Catarina Leite e vamos começar pelo incêndio num bar na costa de Caparica. Boa tarde, Catarina.
1: Boa tarde. Um incêndio deflagrou esta tarde num bar da Praia do Dragão Vermelho, na costa de Caparica, em Almada. O alerta foi dado há menos de uma hora. A notícia é avançada pela SIC. No local estão mais de 20 operacionais. A GNR encerrou 9 lares de idosos em Lousada, no distrito do Porto. Funcionavam de forma ilegal e não reuniam as condições de higiene e o número adequado de cuidadores. 7 pessoas foram detidas pela Guarda Nacional Republicana. As residências acolhiam 11 idosos que foram já encaminhados para locais de acolhimento identificados pela Segurança Social. André Ventura e Luís Montenegro voltam a reunir-se esta tarde sobre a reforma laboral, proposta que vai a debate na próxima quinta-feira. Luís Montenegro, primeiro-ministro, garante que vai fazer tudo para que a proposta seja mesmo aprovada no Parlamento.
2: Eu vou fazer tudo aquilo que compete ao Governo fazer para que o Parlamento não frustre este caminho de afirmação da economia portuguesa e de um desempenho que não deve ser travado.
1: O debate sobre a reforma laboral está marcado para quinta-feira, dia em que haverá também uma manifestação da CGTP junto à Assembleia da República e greve do Sindicato de Todos os Profissionais da Educação. O coordenador do STOP, Daniel Martins, admite impacto nas escolas, sobretudo no pré-escolar e primeiro ciclo.
3: Poderá acontecer o encerramento de várias escolas, em princípio irá acontecer. Pode não ter, digamos, a dimensão que teve, por exemplo, ontem, mas achamos que essa será, dentro do curto espaço de tempo que tivemos, uma clara afirmação por parte dos trabalhadores que não aceitarão atrapalhadas ou provocações do governo quando já disseram claramente que rejeitam este pacote laboral.
1: O STOP garante que os exames nacionais não serão afetados pela greve, fazem parte dos serviços mínimos. Bernardo Silva já terá assinado contrato com o Real Madrid. A notícia é avançada por Fabrizio Romano, especialista no mercado de transferências de futebol. Fala num acordo de 2 anos com mais um de opção. Nos Estados Unidos, Portugal fez esta tarde o último treino antes da estreia no Mundial de Futebol. Quase todos os jogadores treinaram sem limitações, apenas o central, Rubem Dias, voltou a trabalhar à parte dos colegas. A seleção que está na Flórida viaja ainda hoje para Houston, no Texas. É lá que Portugal vai defrontar amanhã o Congo no arranque do Campeonato do Mundo.
0: Obrigada, Catarina. A nova atualização das notícias às 6, são 5:06, mais 3 minutos e vamos saber do trânsito com a Cláudia Macedo.
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1: Fonte Nova e fila desde o relógio no sentido inverso entre as Torres e as Calvanas. Quanto à Crile, apenas intensidade na descida do Grilo em direção ao Olival Basto, depois o trânsito com intensidade no IC19, também na reta dos comandos em direção a Queluz, na A5 para Cascais, passagem por Caselas em direção ao estádio e na Marginal entre Pedroços e a reta do Dafundo.
2: Obrigada, Cláudia. Até já. 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Amanhã temos sol, temos calor, mas também temos previsão de chuva. De manhã o céu um bocadinho mais nublado no litoral norte e centro, à tarde mais nublado no interior e aqui sim podem cair aguaceiros mais fortes, com trovoada e também com queda de granizo. Em relação à temperatura, volta a subir. A máxima mais baixa é de 22 graus, está prevista para Aveiro e para Ponta Delgada, Porto e Funchal com 24, Viana do Castelo e Leiria 27, Sines e Sagres 20, 28, Coimbra 29, saltamos para os 30, 30 graus previstos amanhã para Viseu e também para a Guarda, Vila Real e Setúbal e também Faro com 32, Braga e Lisboa 33, Bragança, Santarém e Porto Alegre com 34, Castelo Branco 36 e Évora e Beja com a máxima mais alta, amanhã 37 graus. Eu sou a Elsa Teixeira, boa tarde. Nesta hora temos a minha balada, temos o Que Música É Esta, aquele jogo que eu adoro jogar consigo, e temos música, músicas que provocam emoções.
3: Olá, M80, boa tarde.
2: Olá.
3: Meu nome é Paulo Rocha, de Lamego. Concordo plenamente em dizerem que o Scorpions, Still Loving You, dá muitas sensações. Mas a mim, pessoalmente, a música que me deixou mais sensações, principalmente nos anos 90, que foi quando começámos a explorar a nossa juventude, Robert Smith, do Cure, Just Like Heaven, é uma canção que, essa sim, deixa quase lágrimas nos olhos. Talvez a inevitabilidade do tempo a passar faça com que a gente recorde o quanto éramos felizes nos anos 90 e 80. Obrigado, boa tarde, bom trabalho para vocês todos.
2: Obrigado igualmente, boa viagem também. E ponha mais alto, vamos lá. Boa sorte a segurar essas lágrimas, Paulo. Just Like Heaven, o Cure no Regresso a Casa da M80.

0: Jorge Palma, enorme Jorge Palma, aqui no Regresso à Casa da M80. 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
0: Hoje trago uma balada que marcou os anos 90 e que na altura ganhou várias versões em 5 línguas diferentes. A versão original é italiana e junta Andrea Bocelli e Giorgia. Mas depois foi lançada uma versão com a cantora espanhola, outra com uma cantora francesa, outra com uma artista alemã, outra em português com a cantora brasileira Sandy, que se chamava Vivo por Ela. E em 2023, Andrea Bocelli fez um dueto com a Cuca Roseta em Altice Arena. Eu vou mostrar-lhe aqui um bocadinho desse momento.

Isto ao vivo deve ter sido qualquer coisa de arrepiante. Vamos então à versão original. Andrea Bocelli e Giorgia, Vivo per lei.

0: Nossa, tu queres matar a gente, é isso, mulher? Fogo, grande som. Beijinho.
1: Beijinho. Andrea Bocelli, Georgia, Vivo Perlei, a minha balada de hoje, que depois vai parar também ao Rail. É só ir aos podcasts e procurar por As Baladas da Elsa. E sabe o que é que vai acontecer já a seguir? Vamos jogar ao Que Música É Esta?
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0: São 5h27, boa tarde. Vamos lá então jogar o jogo que eu adoro jogar consigo.
1: Que música é esta?
0: Um segundo de uma música é tudo o que lhe dou e é aquele iniciozinho. Até é tudo o que basta para me dizer que música é que é e também quem é que canta. Vamos a isso? A música de hoje começa assim. Difícil, fácil. Vou passar mais uma vez. Pronto. E o que é que lhe parece isto? 910, 25, 80, 81 pode ser mensagem de voz ou então mensagem escrita, se estiver a trabalhar, não é? Se calhar não dá muito jeito, mas diga-me que música era aquela, pode ser? Depois vamos espreitar o trânsito com a Cláudia Macedo. Boa tarde e boa viagem com a M80.

0: É assim que acontece o seu regresso a casa com as músicas da sua vida, né? 80, boa tarde, eu sou a Elsa Teixeira. Passa um minuto das 5:30, está mesmo naquela hora de irmos respeitar o trânsito mais uma vez com a Cláudia Macedo. 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Alô, Cláudia.
1: Olá, e nesta altura, com a indicação de acidente, Sintra-Lisboa, próximo da saída para Rio de Moro, no IC19, via esquerda cortada, e o trânsito acumulado já desde a zona de Mãe Martins até ao local deste acidente. Em sentido inverso, o abrandamento mantém-se de Alfragide até ao final da reta dos comandos da Amadora, aumentou nas ligações ao nó de Pinamanique, pelo final da segunda circular e radial de Benfica. A partir de Pinamanique, há lentidão na Crila em direção aos túneis de Benfica, um bocadinho mais demorado entre a Pontinha e o Olival Basto, e o mesmo no sentido inverso na descida do Grilo em direção ao Senhor Roubado. Com dificuldades acrescidas esta tarde a ligação Sacavém-Montijo pela ponte Vasco da Gama, na sequência do acidente já depois de meio do tabuleiro, logo a partir dos acessos norte na zona de Sacavém e da Portela, o trânsito está lento para fazer o tabuleiro em direção a sul. Para sul, pela 25 de Abril, fila próximo de Sete Rios, acesso da A5 próximo de Caselas, e entre Monsanto e o Estádio Nacional, há também maiores abrandamentos na A5, tal como na ligação Lisboa-Cascais pela Marginal, entre a zona de Belém e Algés para a reta do Dafundo. No Porto, paragens nos dois sentidos da Avenida EP, está mais demorado Matosinhos-Porto a partir da Ponte de Leça. O trânsito aumentou também na A4, já praticamente do lado de Custóias, até à ligação com o nó da A3, na sequência de acidente que ocorreu no início do túnel de Águas Santas e que está a deixar esta demora na ligação da A4 para o túnel de Águas Santas. A partir daí, também há fila na A3 em direção à Circunvalação e ao Porto, a Via Norte preenchida também para a Via de Cintura Interna, e na VCI mantém-se as dificuldades, mercado A3 e de Paranhos para a Rábida. No sentido inverso, maiores abrandamentos da Boa Vista até à passagem pelo Nó das Antas.
0: Obrigada, Cláudia, até já.
1: Até já.
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0: aguaceiros, queda de granizo, mas também sobe a temperatura. Temos Ponta Delgada e Aveiro a chegar aos 22 graus, depois Porto e Funchal com 24, Viana do Castelo e Leiria 27, Sines e Sagres com 28, Coimbra 29, Viseu e Guarda chegam aos 30, Vila Real, Setúbal e Faro com 32, Braga e Lisboa 33, Bragança, Santarém e Porto Alegre com 34, Castelo Branco a chegar aos 36 e Évora e Beja a chegar aos 37. 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
0: E estamos a jogar.
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0: A de hoje começa assim. Vamos ouvir os primeiros palpites. Temos aqui o Frederico.
2: Vais falar. Olha, eu estava a tentar descobrir a música, mas esse microsegundo não deu em nada, Elsa. Perdoa-me. Não faço a mínima ideia quem é.
0: Acontece.
2: Portanto, olha, tentei, mas não fui capaz. Beijinhos, tchau.
0: O importante é tentar. Beijinhos. E não foi um microsegundo, foi mesmo um segundo. Está aqui, marcado. Um segundo.
3: Olá, olá.
0: Olá.
3: Tudo bem, Elcinha?
0: Tudo bem.
3: Olá, M80. Olha, eu hoje fiquei um bocadinho na dúvida porque podem ser várias coisas. Ocorreram várias músicas muito diferentes umas das outras, mas
0: como
3: acho
0: sempre,
3: que é o Amor Eletro, com Rosa Sangue ao Sangue ao Peito, uma cena assim. Beijinhos.
0: Obrigada, Cláudia. E vamos ver o que diz a Vanessa.
4: Olá, Elsa. É a Vanessa do Seixal. Eu acho que a música de hoje é Love Fool, dos The Cardigans. Tenho quase certeza. Beijinhos.
0: Beijinho. O Rafael aposta em Cyndi Lauper e o Sérgio aposta em The Cardigans com My Favorite Game. Então, e agora? Que música será esta? 910, 25, 80, 81. Enquanto pensa nisso, You, Ten Sharp, na M80. Bom regresso a casa. Faltam 25 minutos para as 6 da tarde.

0: E já teve mais uns minutinhos para pensar, afinal, que música é esta de hoje? Como sempre, só lhe dou um segundo, não vá com a conversa de ai, é um microsegundo. Não, não, é um segundo. E toca assim. E é assim que começa a música. Eu quero saber que música é esta.
1: Olá Elsa, boa tarde. Olá M80.
0: Olá.
1: Isto hoje, posso estar redondamente enganada, mas faz mesmo lembrar da Weasel com Nunca me deixes, preciso de ti. O amor é uma loucura e tu precisas de mim. Em qualquer altura, em qualquer lugar, sinto a tua presença até no meu olhar. Será isso?
0: Obrigada, Liliana.
2: Ora, muito boa tarde. Aqui fala a Laura de Porto Salvo. E Elsa, essa foi muito fácil. Nem acredito que foi tão fácil, porque normalmente eu nunca acerto. Essa música é claramente My Favorite Game dos The Cardigans. Sem dúvidas. É isto, acertei, de certeza absoluta. Beijinhos.
0: Beijinhos, gosto das certezas.
3: Boa tarde, Elsa, diretamente do Algarve, Paula.
0: Olá, Paula.
3: Eu acho que a música de hoje é Marisa Liz. Beijinhos, bom
0: Beijinhos,
3: programa.
0: Beijinhos, obrigada. E não é a única a pensar assim.
4: Olá, boa tarde. É Olá. Rita de Cascais.
0: Rita.
4: Essa música é assim. Ninguém te vai parar. Pergunta. Não me lembro de quem é, mas é uma cantora portuguesa. Beijinhos.
0: Beijinhos, é dos Amor Eletro. Então e agora? A que é que isto lhe soa? 910 25 80 81 envia o seu palpite por mensagem enquanto ouve aqui a Carolina Deslandes e o André Sardé cantarem Foi Feitiço. Olha que belo dueto.

0: resultou muito bem esta versão do André Sardé com a Carolina Deslandes. Foi feito isso no Regresso a Casa da M80. Boa tarde. Faltam 15 minutos para as 6 da tarde. Eu sou a Elsa Teixeira. O que é que fazemos esta hora? Jogamos ao Que Música É Esta? O jogo que dá cabo da sua cabeça. Mas em bom, como é óbvio, não é? Começa assim a música de hoje. Assim, para quem chegou agora é só mesmo um segundo. E que música é esta, Ângelo?
1: Ora bem, isto, para confundir mais um bocadinho, isto cheira-me a Police. Don't Stand So Close To Me, penso eu. Vamos ver. Ângelo Santos do Porto, abraço.
0: Beijinho, Ângelo. Por acaso, esse palpite ainda não tinha ouvido hoje. E se o Ângelo veio para confundir, o Bruno é o homem de poucas palavras.
2: Boas! Essa música é dos Desert. Voltar. Abraço.
0: Só voltava a dizer, fui.
3: Olá Elsa, olá M80, eu sou a Raquel da Almada.
0: Olá.
3: E acho que a música de hoje é Cardigans, ou The Cardigans, com a música, não sei o nome, é Tuturu, Tuturu. Beijinhos.
0: Beijinhos. Será Tuturu, Tutu dos Cardigans?
4: Olá, boa tarde Elsa.
0: Olá.
4: O meu nome é Pedro e eu aposto que a música é dos Garbage. E é o título My Favorite Game. Boa tarde a todos.
0: Só faltou dizer o que é aposta, não é? Há uma tradição aqui em apostar membros do corpo. É assim que começa a música. Eu quero saber que música é esta e quem é que canta. Tem mais 3 minutos para enviar o seu palpite. Já sabe, por mensagem de voz ou escrita. 3 minutinhos. 910 25 80 81 é o número do WhatsApp aqui da M80.
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0: Faltam 10 minutos para as 6 da tarde e estamos quase a revelar a resposta a esta pergunta.
5: Que música é esta?
0: Sabemos para já que começa assim. E onde é que isto nos leva?
13: Olá Elsa, boa tarde. Olá. É Isabel Portimão, do calor de Portimão. Não sei quem canta, mas é aquela... Xalalalalalala.
0: Será dos Counting Crows? Será?
16: Olá Elsa, Álvaro Santos outra vez. Desta vez a mensagem completa. Eu acho que é Phil Collins, I Can Feel It. Bom fim de semana, boa semana para todos, aliás.
0: Boa semana. O Daniel diz que não pode falar porque está a trabalhar, então mandou uma mensagem escrita a dizer que é a Marisa Liz. Será a Marisa Liz?
19: Olá Elsa, olá M80. Eu tenho quase a certeza que é Rosa Sangue dos Amor Eletro. Um beijinho para todos, é a Rita de Setúbal.
0: Beijinho Rita. E depois temos aqui uma aposta, mas uma aposta com tudo.
20: Elsa, eu hoje aposto os dois rins.
0: Meu Deus.
20: O fígado.
0: Meu Deus.
20: E os dois pulmões.
0: Nossa Senhora.
20: Que isso é Cardigans. My favorite game. Adoro essa música.
0: Ainda bem que é. Ufa, senão íamos ter um problema, não é? Como é que se chama este ouvinte? É o Vítor. My favorite game, os Cardigans hoje no Que Música é Esta. Amanhã à mesma hora voltamos a jogar e eu conto consigo. Faltam 9 minutos para as 6 da tarde. Boa viagem, está a ouvir M80. Continuo por aí.

0: ouvinte tinha razão. É a música do Tuturu, Tuturu. Ela tinha mesmo razão e acertou.
1: Pois é, era a Raquel.
2: Cardigans, ou The Cardigans, com a música, não sei o nome, é Tuturu, Tuturu. Beijinhos.
1: Beijinhos. Por isso, My Favorite Game dos Cardigans fica a partir de agora com a música do Tutu, Tutu. Esta chama-se Da Próxima Vez, ou Luís Represas no Regresso a Casa da M80. Faltam 5 minutos para chegarmos às 6 da tarde. Boa tarde e boa viagem com a M80.

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2: E já são 6 da tarde, bom regresso a casa. Daqui a pouco, África dos Toto. Agora notícias com a Catarina Leite e Ruben Amorim tem novo clube. Boa tarde, Catarina.
3: Boa tarde. É o novo treinador do AC Milan, anúncio feito na última hora pelo clube italiano. Ruben Amorim está assim de regresso ao ativo depois da saída do Manchester United em janeiro. A polícia judiciária deteve uma pessoa suspeita de auxiliar a fuga dos reclusos de Vale de Judeus. A detenção aconteceu hoje durante as buscas relacionadas com o processo. Foram ainda constituídos 25 arguídos. A informação foi confirmada esta tarde pela PJ em comunicado enviado às redações. Adianta que o detido será presente amanhã em interrogatório judicial. A SIC refere ainda que um dos alvos das buscas foi a mulher de Fábio Loureiro, um dos 5 fugitivos que viria a ser capturado em Marrocos. A 2 dias do debate da reforma laboral no Parlamento, André Ventura e Luís Montenegro estão reunidos esta tarde antes do encontro que decorre em São Bento. O primeiro-ministro garantiu tudo fazer para que a proposta seja aprovada na Assembleia da República.
4: Eu vou fazer tudo aquilo que compete ao Governo fazer para que o Parlamento não frustre este caminho de afirmação da economia portuguesa e de um desempenho que não deve ser travado.
3: O debate sobre as alterações à Lei do Trabalho está marcado para quinta-feira, dia em que haverá também uma manifestação da CGTP e greve do Sindicato de Todos os Profissionais de Educação. O coordenador do STOP, Daniel Martins, admite que algumas escolas podem encerrar, mas garante que os exames nacionais não serão afetados.
5: A questão dos exames não, porque os exames são, neste momento, o único espaço que está sujeito a serviços mínimos na educação e, como tal, isso requeria um pré-aviso de greve com 10 dias de antecedência. Então o pré-aviso foi convocado ou foi lançado, ou seja, com as exceções para os exames e para as reuniões de avaliação final, porque senão não era possível de poder ser, digamos, entregue.
3: Greve do STOP na quinta-feira, sem afetar os exames nacionais, mas pode encerrar algumas escolas, sobretudo do pré-escolar e primeiro ciclo. Já está em fase de rescaldo o incêndio que afetou esta tarde um bar da Praia do Dragão Vermelho, na costa de Caparica, em Almada. O alerta foi dado um pouco depois das 4 da tarde. Decorrem agora os trabalhos de rescaldo. A Proteção Civil da Península de Setúbal não tem registro de vítimas. Um outro incêndio deflagrou esta tarde numa zona de mato em Salvaterra de Magos, no distrito de Santarém. Começou perto das 5 da tarde em Marinhais. Mobiliza mais de uma centena de operacionais e 6 meios aéreos.
2: Obrigada, Catarina. 6:03, mais 3 minutos para sabermos do trânsito com a Cláudia Macedo.
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16: 6 e 7, voltamos a fazer uma ronda pelo trânsito com a Cláudia Macedo, que esta hora é uma oferta Endo Premium Cars. Alô, Cláudia.
17: Alô, Elsa. E na A4 já começa a andar melhor o trânsito na ligação de Matosinhos para Ermesinde, ainda com abrandamento a partir de Custóias, mas já só até São Mamede de Infesta, isto porque à frente, próximo do túnel de Águas Santas, está resolvido o acidente. Há abrandamento na ligação da A4 para A3 em direção à Circunvalação e à VCI, a Via Norte também no mesmo percurso com o trânsito ainda demorado, e depois ao longo da via de cintura interna, trânsito lento entre a ponte do Freixo e o nó da A3, a partir de Paranhos para o tabuleiro da Rábida, no sentido inverso, desde a zona da Via Panorâmica, Boa Vista, o trânsito está lento até às Antas, numa altura em que há muito trânsito também ao longo da Marginal e da Ribeira em ambos os sentidos e também nos dois sentidos da Avenida EP, embora a maior resistência continue na ligação entre Leça e a cidade do Porto. Trânsito agora mais acumulado na Autoestrada do Norte, na zona de Aveiras de Cima, tem a ver com trabalhos que estão a decorrer no quilómetro 45, como há mais trânsito a esta hora, o movimento a esta hora e o trânsito está sujeito a abrandamento em direção a Lisboa. No sentido inverso, para a hora, há também abrandamentos entre Via Longa e as portagens de Alverca. Mantém-se lento, Sacavém Montijo da Vasco da Gama, a partir do início do tabuleiro Acessos Norte até meio, há agora indicação de uma nova ocorrência, ainda sem confirmação de acidente ou de avaria. Para a 25 de Abril, a fila Vila em Campolide, acesso da A5 a partir de Caselas, também em Caselas para Carnaxide no sentido de Lisboa-Cascais, ainda abrandamentos na Radial de Benfica, quer para Sete Rios, quer para chegar a Piramanique e depois no IC19 da Amadora para Queluz, mantém-se lento Sintra-Lisboa em Rio de Moura por causa de acidente e mantém-se lento também na segunda circular do Eixo para as Calvanas e do relógio para o Viaduto do Campo Grande.
16: Obrigada, Cláudia, até já. 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Amanhã de manhã, céu muito nublado no litoral norte e centro. À tarde, mais nublado no interior. E aqui é que a porca torce o rabo. Porquê? Porque à tarde há também aguaceiros fortes, com trovoada. Também pode cair granizo de vez em quando. Isto tudo no interior norte e centro. Sobe mais um bocadinho a temperatura. Amanhã vamos até aos 37 graus. É a máxima prevista para Évora e para Beja. Castelo Branco com 36. Bragança, Santarém e Porto Alegre com 34, Braga e Lisboa 33, Vila Real, Setúbal e Faro com 32, Viseu e Guarda 30, Coimbra 29, Sines e Sagres com 28, Viana do Castelo e Leiria chegam aos 27, Porto e Funchal com 24 e Aveiro e Ponta Delgada 22. 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

0: Eu sou a Elsa Teixeira, boa tarde, são 6h10. 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Por isso, diga-me lá, com quem é que vai para a festa de aniversário da M80? Enquanto isso, Toto com África. É de longe a música da sua vida.
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0: afinar tanto como a Diana Bastos cada vez que tento cantar esta música no meu carro. Acontece. Eu sou a Elsa Teixeira. Bom regresso a casa com a M80. São 6h17. 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

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E agora o Skin. Que música maravilhosa. Everybody's Changing. Não regressa a casa.

0: Portugal e domingo chega o verão. Chega o verão, domingo de manhã, e por isso mesmo aqui na M80 vamos ter um fim de semana muito especial, só com músicas de verão. Até lá, continua a ouvir aqui no Regresso a Casa aquelas músicas que mexem consigo, como a próxima é dos Simply Red, If You Don't Know Me By Now.
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0: Verão, não sou a Jamie Cliff no regresso à casa da M80. Aproveito para lembrar que o verão chega no domingo de manhã e por isso mesmo vamos ter um fim de semana muito especial, só com músicas de verão aqui na M80. São 6:30, boa tarde. Espreitamos o trânsito agora, que esta hora é uma oferta evento Toyota New Start. Cláudia Macedo, conta-me tudo.
1: E está demorado na ligação de Oliveira do Douro para a Ponte do Freixo e assim é até ao nó da A3. A saída do Freixo para Oliveira do Douro também com o trânsito condicionado, porque na saída do Freixo, da parte final do tabuleiro, houve acidente e este troço da via de cintura interna está por isso mais demorado. Mais à frente, entre a Via Norte e a Rábida, mantém-se o trânsito lento. No sentido inverso, passagem pela Boa Vista em direção à Perlada e até às Antas, também abrandamentos, tal como na zona envolvente e acessos ao Campo Alegre e Via Panorâmica, marginal para a Ribeira, a zona da Avenida AEP ainda preenchida entre Leça e Matosinhos, e filas na Via Norte para o Porto a partir da ligação com a A4, diminuiu na A3, é só na parte final, a A4 com abrandamentos ainda entre São Mamede de Infesta e o nó de ligação com a A3, mas já com o acidente no início do túnel de Águas Santas, resolvido. A norte de Lisboa, o trânsito mantém-se lento em Aveiras de Cima. Na Autoestrada do Norte, vai acabando por afetar o acesso da Nacional 365 em direção à autoestrada. Tem a ver com trabalhos que decorrem no quilómetro 45 e a esta hora, como há maior movimento, o trânsito está sujeito a demora. De Lisboa para Norte, entre Via Longa e Alverca e entre Alhandra e Vila Franca de Xira, há também bastante trânsito a registar nesta altura. Com fila demorada entre Sacavém e meio do tabuleiro da Vasco da Gama, onde está a ser resolvido o acidente. Há trânsito lento para Sul, pela 25 de Abril, a partir da ligação Sete Rios-Campolide, até porque na parte final do acesso das Amoreiras, já na entrada da Avenida da Ponte, houve também acidente e o trânsito ficou, por isso, mais demorado. No acesso da A5, a fila está em Caselas. Para Cascais, Caselas, estádio com abrandamento, marginal Pedroços, Alto da Boa Viagem, IC19, Pinamanique, Queluz, e trânsito lento na Segunda Circular, do Relógio para Benfica e das Torres para as Galvanas.
0: Obrigada, Cláudia, até já. Boa sorte nesse regresso a casa. 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Amanhã temos sol, temos calor, mas também temos a previsão de chuva. São aguaceiros fortes com trovoada e queda de granizo à tarde no interior, norte e centro. Conte também com uma subida da temperatura. Temos Aveiro e Ponta Delgada a chegar aos 22 graus, é a máxima mais baixa amanhã. Porto e Funchal com 24, Viana do Castelo e Leiria 27, Sines e Sagres com 28, Coimbra 29, Viseu e Guarda 30, Vila Real, Setúbal e Faro com 32, Braga e Lisboa 33, Bragança, Santarém e Porto Alegre com 34, Castelo Branco 36 e Évora e Beja com máxima mais alta, amanhã a chegar aos 37 graus. É isso mesmo, consigo até às 7 da tarde, passam 3 minutos das 6:30 e esta viagem inclui Blind Zero, Amanda Marshall e também Anna Free. Começamos pelos Blind Zero.

0: Rosa. Boa tarde. Amanda Marshall. Isto faz-me lembrar, sabes o quê, Elsa? Chuva de Estrelas. Um programa que marcou gerações de portugueses e a mim também. Me recordo de ver, creio que a Vanessa, a fazer de Amanda Marshall no Chuva de Estrelas. Excelente música. Obrigado pela escolha neste final de tarde.
1: Ora essa, muito obrigada. E agora vamos à música de estreia de Ana Free, chama-se In My Place, uma viagem até 2008. Boa tarde e bom regresso a casa com a M80.

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1: Em 1992, Portugal recebeu o maior fenómeno pop do planeta. Michael Jackson subiu ao palco de Alvalade com a Dangerous World Tour e juntou cerca de 60 mil pessoas. Foi um evento histórico, não só pelo número de espectadores, mas pelo impacto cultural. Coreografias perfeitas, uma produção gigantesca, o público completamente rendido ao rei da pop. Na Dangerous Tour, Billie Jean aparecia sempre ali a meio do espetáculo, depois de Thriller. Era, de resto, um dos momentos mais teatrais e coreografados dos espetáculos de Michael Jackson. E é essa música que recordamos hoje, na sua versão ao vivo, Billie Jean, Michael Jackson, na minha playlist, a recordar a passagem em 1992 pelo estádio de Alvalade, em Lisboa.

0: A nossa ouvinte Sandra, que está a ouvir M80 em Lyon, diz que estava neste concerto do Michael Jackson e adorou vê-lo voar. 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

0: E são praticamente 7 da tarde. Boa tarde e bom regresso a casa. Temos agora notícias na M80 com a Catarina Leite e já terminou a reunião entre André Ventura e Luís Montenegro. Boa tarde, Catarina.
1: Boa tarde. E ainda não há acordo sobre a reforma laboral, a proposta do governo que vai a debate na próxima quinta-feira no Parlamento. O líder do Chega foi esta tarde à residência oficial do Primeiro-Ministro, mas saiu do encontro sem que fosse alcançado um compromisso.
2: Até ao momento não foi possível chegar a um entendimento sobre estas matérias.
3: Esse acordo ainda não foi possível, estamos a trabalhar para que se possa, pelo menos, chegar a algum resultado apresentável aos portugueses nesta matéria.
1: André Ventura em declarações na última hora após o encontro com Luís Montenegro. O debate sobre as alterações à lei laboral está marcado para quinta-feira, dia em que haverá também uma manifestação da CGTP junto à Assembleia da República. A Polícia Judiciária deteve uma pessoa suspeita do auxílio à fuga dos reclusos de Vale de Judeus. A detenção aconteceu hoje durante as buscas relacionadas com o processo. Foram ainda constituídos 25 arguídos. A informação foi confirmada esta tarde em comunicado enviado pela PJ. Adianta que o detido será presente amanhã em interrogatório judicial, assim que refere ainda que um dos alvos das buscas foi a mulher de Fábio Loureiro, um dos 5 fugitivos que viria a ser capturado em Marrocos. 7 pessoas foram detidas por suspeitas de maus tratos a idosos em Lousada, no distrito do Porto. A GNR encerrou 9 lares que funcionavam de forma ilegal e não reuniam com condições de higiene, é o que explica a M80 ao capitão Mendes dos Santos.
4: O crime pelo qual nós tivemos a investigamos foi por maus-tratos, ou seja, no fundo as residências não reuniam condições de salubridade e higiene. Esta investigação tem um hiato temporal já considerável e culminou com estas 7 detenções. Estes próprios indivíduos já eram também indiciados pela prática do mesmo crime noutras situações.
1: Os 7 detidos serão presentes amanhã a tribunal. Os adolescentes portugueses estão entre os jovens europeus que passam mais tempo em frente a ecrãs durante o fim de semana. Dizem estar quase 7 horas à frente de telemóveis, tablets, computadores, televisões ou consola. É o quarto valor mais elevado em toda a União Europeia. Os dados fazem parte de um eurobarómetro divulgado esta tarde. Rubén Amorim é o novo treinador do AC Milan. Anúncio feito esta tarde pelo clube italiano. O técnico português está assim de regresso ao ativo cerca de 5 meses depois de ter sido despedido do Manchester United.
0: Obrigada, Catarina, e até amanhã.
1: Até amanhã.
0: São 7:02, vem uma hora de música sem pausas, só com música portuguesa. Já lá vamos. Primeiro o trânsito daqui a 3 minutos.
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11: Boa tarde, são 7:06, eu sou a Elsa Teixeira. Vamos lá saber do trânsito esta hora com a Cláudia Macedo, que é uma oferta Endo Premium Cars. Alô, Cláudia.
12: Alô, e ainda está lento. A partir dos acessos norte, Sacavém, zona da Portela, em direção ao tabuleiro e início da Vasco da Gama, segue lento até praticamente final do tabuleiro, isto porque há um carro agora avariado, via da direita. O trânsito está lento até este local. Mantém-se com fila à segunda circular. Relógio Campo Grande e das Torres para as Calvanas, em Sete Rios para a ponte 25 de Abril e o acesso da A5 muito perto de Caselas em direção à ponte para Cascais, intensidade Carnachide Estádio e a Marginal também ainda entre Pedrosos e o Alto da Boa Viagem, com demora no Porto ainda nas ligações à ponte do Freixo, entrada e saída, na sequência de acidente na saída da ponte em direção a Oliveira do Douro e a afetar o acesso da A43 para quem vem do lado de Gondomar e do Parque Oriental da cidade do Porto. O trânsito está mais demorado neste acesso. Depois à frente na VCI, fila só entre Paranhos e a Via Norte até à Rábida, no sentido inverso, a partir de Bessa Leite e até à passagem pelo Nó das Antas. Mantém-se lento na Avenida AEP Matosinhos Porto, a partir da Ponte de Leça, Via Norte e A3 nos acessos à Via de Cintura Interna, ainda alguns abrandamentos na A4, na zona de Custóias e também em São Mamede de Infesta, para fazer a ligação ao Nó da A3 em direção ao túnel de Águas Santas.
11: Obrigada, Cláudia, até amanhã.
12: Até amanhã.
11: 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Amanhã temos céu muito nublado de manhã no litoral norte e centro. À tarde, mais nublado no interior. E há a previsão de aguaceiros fortes com trovoada e, de vez em quando, também capaz de cair um granizo. A temperatura volta a subir. Amanhã vamos até aos 37 graus, mas começamos nos 22. Esta máxima mais baixa está prevista para Aveiro e também para Ponta Delgada. Porto e Funchal com 24, Viana do Castelo e Leiria 27, Sines e Sagres 28, Coimbra 29, Viseu e Guarda a chegar aos 30, Vila Real, Setúbal e Faro com 32, Braga e Lisboa 33, Bragança, Santarém e Porto Alegre 34, Castelo Branco chega aos 36 e Évora e Beja com a máxima mais alta a chegar aos 37 graus. 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Sete e oito, a partir de agora, só música cantada em português. Boa viagem.
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0: Terminou sem acordo a reunião entre André Ventura e Luís Montenegro sobre a reforma laboral. O líder do Chega e o primeiro-ministro estiveram reunidos esta tarde em São Bento, mas Ventura saiu do encontro sem que fosse alcançado um compromisso.
1: Até ao momento não foi possível chegar a um entendimento sobre estas matérias.
2: Esse acordo ainda não foi possível, estamos a trabalhar para que se possa, pelo menos, chegar a algum resultado apresentável aos portugueses nesta matéria.
0: O debate sobre a proposta da reforma laboral está marcado para quinta-feira no Parlamento. Está bem de saúde a ativista portuguesa que está detida na Líbia. Garantia deixada esta tarde pelo ministro dos Negócios Estrangeiros. Paulo Rangel sublinha, no entanto, que a situação é difícil do ponto de vista psicológico. A ativista portuguesa foi detida no final de maio, quando participava num comboio humanitário com destino à faixa de Gaza. Rangel diz que toda a União Europeia está a fazer uma grande pressão para a libertação dos cidadãos que foram detidos na Líbia. Os adolescentes portugueses estão entre os jovens europeus que passam mais tempo em frente aos ecrãs durante o fim de semana. Os dados fazem parte de um novo Eurobarómetro divulgado esta tarde. Rui Tomás.
3: Os adolescentes portugueses passam em média quase 7 horas em frente aos ecrãs durante o fim de semana. O valor coloca Portugal entre os países da União Europeia com maior utilização de telemóveis, consolas, televisões e computadores. O Eurobarómetro revela ainda que 62% dos pais considera que os ecrãs têm um impacto negativo na vida dos filhos. É uma das percentagens mais elevadas na Europa. Já entre os jovens, apenas um terço partilha desta opinião. Mais de 40% dos adolescentes admite cansaço ou sobrecarga no último mês, enquanto 38% refere dificuldades de concentração.
0: Foram questionados mais de 26 mil adolescentes e quase 13 mil pais em toda a União Europeia. No Mundial de Futebol arranca por esta hora o jogo entre França e Senegal. Segue-se o Iraque-Noruega às 11 da noite. Dois jogos do Grupo I. Depois entra em ação o Grupo J. Argentina defronta a Argélia às 2 da manhã e a Áustria joga com a Jordânia a partir das 5 da manhã. Quanto à seleção portuguesa, está agora a caminho de Houston, no Texas. É lá que vai defrontar-se amanhã a República Democrática do Congo. Partida de estreia no Mundial 2026 arranca amanhã às 6 da tarde, hora portuguesa.

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1: Boa noite, bem-vindo à M80. Agora comigo vai ouvir música no seu rádio. Tenho Genesis para começar, Invisible Touch, depois as Las Vagas, os grandes GNR na M80.

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0: Estava a cantar. Faz muito bem. É esse o espírito da M80. Mais uma vez, boa noite. Está aquele final de dia, apesar de já estar a dizer boa noite, nestes dias de junho é sempre assim, sabe tão bem estes dias assim mais largos. Daqui a pouco, para ouvir Não Há Mais Música, vamos relembrar os suecos Rock Set, mas antes, Used to Lover, Guns N' Roses e logo depois os entre aspas com a criatura da noite. Vamos estar a hora com Friday, I'm In Love, os Cure de Robert Smith.
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Estavam pela terceira vez ao número 1 do Top de Músicas nos Estados Unidos com It Must Have Been Love. Ficou duas semanas em primeiro lugar. Originalmente era uma música de Natal, mas foi adaptada para caber na história do filme Pretty Woman. E o sucesso do filme também contribuiu para o sucesso da música. A Billboard elegeu-a como a mais bem-sucedida do ano. Há mais música na M80.

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4: Terminou sem acordo a reunião entre Luís Montenegro e André Ventura. Os dois líderes tentam chegar a um acordo sobre o pacote laboral. O presidente do Chega diz que não há fumo branco, mas as negociações irão prosseguir.
5: Até ao momento não foi possível chegar a um entendimento sobre estas matérias.
6: Esse acordo ainda não foi possível. Estamos a trabalhar para que se possa, pelo menos, chegar a algum resultado apresentável aos portugueses nesta matéria.
4: A reforma da Lei do Trabalho vai a votos na próxima sexta-feira. Começaram hoje os exames nacionais. Pela primeira vez, a correção será feita de forma digital. Será um novo desafio para os professores, como antecipa Filipe Lima, o presidente da Associação Nacional de Diretores de Agrupamentos e Escolas Públicas.
7: Os professores corretores não irão ter à sua frente o papel que os alunos preencheram, mas sim uma plataforma onde, na verdade, estão lá os testes, portanto, digitalizados, e a correção vai ser feita desse modo.
4: Mais de 160 mil alunos estão inscritos na primeira fase dos exames nacionais do ensino secundário. Está a caminho mais uma onda de calor. O São João promete temperaturas muito elevadas, como explica o climatologista Mário Marques.
8: Vamos ter o São João muito quente em todo o território nacional. Em muitos locais as temperaturas vão passar os 40 graus. Mesmo no Porto, podemos ter temperaturas. No Porto, cidade, podemos ter temperaturas a rondar os 36, 37 graus. E com noites, podem não baixar dos 26 graus. 7 graus de mínima. Portanto, noites muito quentes.
4: Esta massa de ar quente chega no domingo, primeiro dia de verão. No futebol, Ruben Amorim foi oficializado como novo treinador do AC Milan. O clube italiano não revelou a duração do contrato com o técnico português de 41 anos. Ruben Amorim estava sem treinar desde janeiro, altura em que foi despedido do Manchester United.

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1: Mais uma vez, boa noite, obrigado por estar desse lado, principalmente para aqueles que, como eu, estão a trabalhar, aqueles que também usam a M80 como inspiração, até para escrever, para desenhar, para pintar, só simplesmente para viajar com a banda sonora perfeita. Obrigado por estar desse lado. A Flock of Seagulls, I Run, para começar esta hora.

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1: Em 1992, Portugal recebeu o maior fenómeno pop do planeta. Michael Jackson subiu ao palco de Alvalade com a Dangerous World Tour e juntou cerca de 60 mil pessoas. Foi um evento histórico, não só pelo número de espectadores, mas pelo impacto cultural. Coreografias perfeitas, uma produção gigantesca, o público completamente rendido ao rei da pop. Na Dangerous Tour, Billie Jean aparecia sempre ali a meio do espetáculo, depois de Thriller. Era, de resto, um dos momentos mais teatrais e coreografados dos espetáculos de Michael Jackson. E é essa música que recordamos hoje, na sua versão ao vivo, Billie Jean, Michael Jackson, na minha playlist, a recordar a passagem em 1992 pelo estádio de Alvalade, em Lisboa.

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0: Já sabe que esta semana está de regresso o Show Me The Money, com esta regra que ditou o início do Show Me The Money, que é tocar, quando tocar o telefone tem que atender a dizer Show Me The Money. 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

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Hoje damos parabéns a Helena Maria de Jesus Águas. Para uns, a filha do futebolista José Águas. Para outros, a dona de uma voz inconfundível, Helena d'Água. Estreou-se nos palcos numa festa de finalistas do Liceu de Sintra. Fez coros para o Marco Paulo e para António Calvário. Nos anos 80, fez parte dos Salada de Frutas. Foi a rampa de lançamento para a carreira a solo que se seguiu. Há mais música na M80 com Helena d'Água.

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7: Mais uma vez, boa noite, bem-vindo para mais uma hora, né? M80. Está comigo a ouvir boa música e uma das minhas favoritas é a primeira desta hora, chama-se Don't Stop Believin', música dos Journey. Boa noite.

0: A balada dos Império dos Sentados Longe de Ti. A fechar as duas primeiras depois das 10 na M80. 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Para já, e aqui vai ouvir Money Money, Billy Idol.
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0: os GNR. Estava agora a ouvir isto e a pensar, vamos estar em breve também no Porto, em Vila Nova de Gaia, no UOL, numa grande festa M80. Pode conferir as datas de tour das festas M80 em m80.pt. Daqui a pouco, Queen, Metallica, Silence Force, Smashing Pumpkins e Nickelback.
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Comigo, Nelson Miguel, até às

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britânicos e os americanos dizem home sweet home. Nós preferimos dizer que não há melhor casa que aquela que tem a banda sonora, que o ajuda a relaxar e a deixar-se ir em bom estilo. É muito entre as 11 da noite e as 2 da manhã.

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estudos que dizem que ouvir a música calma ajuda a tirar o peso do dia de cima. 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

esta música lhe traz uma lembrança muito especial. Então deixe-me convidá-lo a não sair daí e a fazer-me companhia nesta grande viagem com as músicas mais calmas da sua M80. Este é o M80 Ballads. Até às duas.

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